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Bom dia, bom dia, bom dia! Quarta-feira, 10 de junho de 2026. Programa Cafeína, são 6h37. Um grande abraço, Guaraguara, Maçanzane, Bandua, Nova Cefala, Buse. Manica, estamos em grande na fronteira de Machipana, grande abraço, Chuboio, Suapo, Enxope, Caia, Gorongosa, Mansa, Mafamice, Dondo, um abraço, Beira. É sempre um grande prazer estar na sua companhia. Este programa acontece de segunda a sexta-feira, entre as 5 e 9 horas.

0: Agora são 6h39. Queres enviar uma mensagem e dizer como é que você acordou e deixar ficar uma mensagem para alguém? Então é só enviar para o número 85 10 57 291, 85 10 57 291. Outra via é Facebook, Sérgio Velez, termina com Zé, ok? Sérgio Velez, termina com Zé.
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0: Boa quarta-feira. Vamos agora me conferir o tempo. O céu está um pouco limpo hoje. Chuva 0%, umidade 82%, vento 6 km por hora. Máxima por hoje 27 graus, mínima 21 com sol. Amanhã também máxima 27 e mínima 19 com sol. Sexta-feira máxima 26, mínima 19. Sábado máxima 28, mínima 20. Domingo máxima 27 graus, mínima 19 graus Celsius, com um pouco de sol. Vamos então deitar um olhar nas notas que fazem destaque na primeira e na última página do jornal Diário de Moçambique. Primeira página, entre Moçambique e União Europeia, além da extração de recursos, Presidente da República defende que parceria precisa de novo patamar. Outro título, de concurso internacional será lançado em breve. Governo autoriza fábrica de montagem de viaturas. Outro título, grandes projetos no corredor da Beira, setor privado protesta exclusão como acionista. Transporte ferroviário em 3 meses, total de passageiros duplica para 151 mil. Na última página, com 450 milhões de dólares, Banco Mundial apoia recuperação económica. Ora, o Banco Mundial vai apoiar a recuperação de Moçambique dos choques macroeconómicos, entre os quais cheias de janeiro, com 450 milhões de dólares para 4 áreas estratégicas, anunciou ontem o governo moçambicano. Portanto, um dos aspectos principais, o Banco Mundial visa essencialmente responder é à preocupação com os recentes choques macroeconómicos que Moçambique enfrentou, que é o choque das mudanças climáticas com as cheias que o país vivenciou no início deste ano, mas também o choque do impacto do conflito do Médio Oriente na nossa economia. Outro título, além da extração de recursos, de acordo com o Presidente da República, Moçambique precisa de novo patamar para parceria com a União Europeia. O Presidente da República, Daniel Chapo, destacou ontem a solidez das relações com a União Europeia, desafiando a um novo patamar nessa parceria, que descreveu como sólida e histórica, mas que não se limite à extração de recursos. A União Europeia continua a ser um dos principais parceiros económicos e comerciais da República de Moçambique, desempenhando um papel relevante no investimento, no comércio, no financiamento, no desenvolvimento. Começou por sublinhar Chapo na abertura em Maputo do 2º Fórum de Negócios Moçambique, União Europeia. São estas notas que fazem destaque na primeira e na última página do jornal Diário de Moçambique.

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1: Bom dia, São Sérgio e 45. Ouviu bem? 6:45.
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0: Bom dia, programa Cafeína, 7h38, 7h38. Não chegue tarde ao seu local de trabalho. Boa quarta-feira, boa quarta-feira.
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0: Muito bem. Ok, mais um dia de vida. Como é bom viver. Viver anima. Viver anima. E ontem, deixa lá baixar a temperatura aqui no estúdio. Eu gosto de falar quando estou com 22 graus. Yeah, deixa baixar. Yeah, tá nice. Tá nice. Esta tá nice. 22 graus aqui no estúdio, tá nice. Ok. Então, ontem eu fui dormir um pouco tarde. E não gosto. Eu senti uma grande diferença. Ontem fui dormir 20h30. Eu muitas vezes acordo 3h30. Não acordo com o alarme. Eu percebi que dormir anima. Dormir anima. Quer dizer, você acorda com uma boa disposição. Eu sinto por aqueles que matam o seu sono. Matar. Yeah. E às vezes matam por coisas que não têm interesse. Experimenta lá ir para o Hospital Central. Ir lá, no primeiro andar, segundo andar. Vai lá. Para você ver o que é que está lá, não é brincadeira. Aquelas pessoas estão a chorar, querem saúde, querem andar como você. Querem andar como você. E você está a brincar com isso. Você está a brincar com isso? Com essa força que você tem? Com essa saúde que você tem? Está a brincar? Cuidado. Viver anima. Ora bem, eu recebi uma mensagem. Esta mensagem começa assim: bom dia, mano Sérgio. Quero saudar a minha família, minhas filhas, Estrela e Lila. Minhas filhas, Estrela e Lila, Allen, meus irmãos Gordo e Lucas, Mandela, minhas irmãs Estela, Linda e minha mãe Mafalda. Esta mensagem do Marcelino Mutande. Um forte abraço, Marcelino. Faça como ele. Eu só enviar a sua mensagem para 85

0: 10 57 291 87 5, ou seja, 8 e 5, 10 57 291. Ora bem, aí no chapa está tudo em ordem. Você é amigo, está aí sentado aí no, na ponta, aí na ponta, último banco. Está a pensar o quê? Hã? Está a pensar o quê? Cuidado, não pode pensar muito, senão vai secar um lado. Deixa a vida andar. Deixa a vida andar. Não pensa muito, tenha solução, não é? O que adianta você andar a pensar muito? O segredo está na solução. O segredo está na solução. Então, aconteceu isso, vou fazer o quê? Não tem como. Solução. Cuidado. O nosso cérebro não consegue distinguir aquilo que é bom, aquilo que é mau. Não consegue. Você é que comanda. Ele não sabe dizer isso aqui é bom, isso aqui é mau. Então, tudo depende de si. Você começa a pensar, ficar triste. Daí, saca um lado. Todo é, já acabou. Então, eu preciso traçar estratégia. Epa, aconteceu isso, eu vou fazer isso. Aconteceu isso, vou fazer isso. Não é assim? É. Ok. Fecha lá a porta, cobertor, fecha lá a porta. Esta mana aí está quase atrasada. Fecha a porta, motorista, toca andar. Toca andar. Vamos agora aprender. São 7h45. Um grande abraço ao Rendição Obede. É um grande cara. Grande cara, Rendição. Eu gosto de elogiar as pessoas que fazem coisas boas. Eu admiro essas pessoas, eu gosto. Eu reconheço, eu sei que este aqui é bom. Este aqui é bom. Você não pode ter receio de elogiar alguém. É mau isso. Há coisas que você sabe, o outro não sabe. Não é assim? Então, nós aprendemos assim. Uma pessoa que conquista, vale a pena aproximar e dizer, ei, como é que você conseguiu fazer isso? Epa, ele vai dar dicas. Uma vez eu estive a conversar com um irmão aí, é um conterrâneo. Sinceramente, eu disse, este grande homem. Ele foi à reforma a ganhar 15 mil meticais. E hoje tem 3 casas. Duas estão arrendadas e outra ele está lá. Está a faturar. Ele consegue por mês ter uma renda de mais ou menos 80 mil meticais. A esposa não trabalha, nunca trabalhou. Esteve sempre a vender essas coisas de tomate, não sei o que é. Faz stick, não sei, culpa passa por aí. Eu fui ao encontro dele, isso não é possível. Como é que um indivíduo ganha 50, 40, 30 mil, não consegue nem construir um quarto de sala, mas você é ganhar 15 mil? Conseguiu fazer isto. É verdade. Essas são pessoas que inspiram. Quando você vai para a casa de alguém, olha, disse, quer dizer, deve servir de inspiração, não é invejar, não. Você é convidado, vai para a casa de alguém, um amigo, você diz, aqui sim. E você olha para si e diz, E de vez em quando bate papo com ele. Como é que é? Epá, faz assim, faz assim, faz assim. O nosso problema é invejar. Como é que você vai crescer? Como é que vamos crescer enquanto estamos a matar fontes de inspiração? Como é possível isso? Quer dizer, o outro não pode crescer. Egoísmo. Não pode. E eu, quando fui para lá, conversei com ele, ele deu dicas. Faz assim, faz assim. E eu consegui fazer o que estava a fazer. Está a ver como é bom? 15 mil, está reformado. Ele foi com 15 mil. Três casas grandes. Você vai dizer que foi. Não foi o curandeiro, não. Para você viver neste mundo como deve ser, é preciso exigir, é preciso ter sabedoria. Não é esperteza, não. Esperteza. Pode tentar chegar, mas já vai cair. Vai cair. Então, essas pessoas são pessoas que carregam uma experiência. Você vai à conversa com um cota, um grande empresário, vai bater papo com ele, ele vai lhe dar dicas. É um cota que já viveu muito, vai bater papo com ele. Ele carrega uma experiência, já passou por onde você quer passar. Ah, eu sei, eu sei, eu sei. Daí, depois, tu começa a chorar. Ah, mamá, mamá, papá, papá, papá, o quê? Papá, o quê? Mamá, o quê? Sinceramente. Bibliotecas vivas. Aprender. Ele vai dizer, filho, siga assim, faça isso. Quando você vai à igreja, aquilo que o pastor está a dizer... O pastor é o homem de Deus. Não olha o que é que o pastor faz. Presta atenção naquilo que ele está a transmitir. Ele está a ser usado. As palavras que ele transmite. Eu já disse. A espada de Deus tem dois gumes. E por isso quando você vai à igreja, você pensa que é aquele pastor, alguém contou da sua vida. Não, não. Ele está a ser usado para falar de si. É como eu, só aqui no estúdio. Certamente que vou tocar algumas pessoas. E há quem diz, não. Ah, você está a falar de mim? Não, não, não. É Deus. Nós somos usados. Deus sabe como usa as pessoas. Está a ouvir?
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0: Olha, é assim, nós hoje, você deve ajudar o nosso Mano Afonso. Mano Afonso está inconsolável. Inconsolável. Ele ama muito a esposa. Aliás, até acaba não sendo amor. Está muito obcecado. O que é que a esposa faz? Quando ela faz rancho, ele consegue fazer rancho para casa, rancho de 20 mil, 30, 25 por aí. Enche a geleira, tudo lá em casa. Mas, em contrapartida, a esposa pega algumas coisas e vai vender. E o dinheiro usa onde? Para beber com amigas. Mulheres estão à procura de lar, outras estão a jogar lá no lixo. Mano Afonso precisa de ajuda. Quando ele sai, corre para casa para ir cozinhar para as crianças. Mulher está na barraca a beber. Ele precisa da sua ajuda. Ok? São 7h52. Vamos lá. É assim. A árvore seca e a árvore carregada de frutos contam uma verdade que muitas vezes esquecemos. Ninguém floresce o tempo todo. Vivemos numa sociedade que admira os frutos, mas ignora as estações. Todos querem a colheita, o sucesso, a abundância e os resultados. Poucos valorizam os períodos silenciosos em que nada parece acontecer. Mas é justamente nesse momento que as raízes se aprofundam. Há fases da vida em que nos sentimos como a árvore sem folhas, cansados, vazios, sem respostas e sem sinais de crescimento. Não é isso que acontece? Você está girado de um lado para o outro, não está a ver nada. Não, calma aí. Calma aí. Deus está a ver. Você está a ser preparado. Você está a ser forjado. Olhamos para nós mesmos e pensamos que estamos parados. No entanto, o que parece fim pode ser apenas preparação. O que anima não é no princípio, anima no fim. Experimenta lá chupar cana doce. Hã? Como se diz na minha língua? Chupar primeiro pinde, segundo, o gatitá, então já o último, eu não sei mais, é isso mesmo, o último pinde. É por isso, é muito perigoso quando coisas começam muito acesas, quando elas começam muito doces, o fim pode não ser bom. O que anima é lá no fim. Então olhamos para nós mesmos e pensamos que estamos parados. No entanto, o que parece fim pode ser apenas preparação. A natureza nunca se apressa e ainda assim tudo floresce no tempo certo. As maiores transformações acontecem longe dos olhos. Olha, amigo. Você hoje já é chefe na sua empresa, já é diretor. O que é que você era há 10 anos? O que é que você era? Você hoje já é empresário. O que é que você era? Para você matar bichar tinha dificuldades. Recua lá 10, 15, 20 anos. 30 anos. Quem você era? Não é nada de esperteza, não. É que naquela altura você estava a ser preparado, se projetado. É por isso que você tentou fazer um negócio, não deu certo. Fez o outro, não deu certo. Mas acho que você está a fazer, está a brilhar. Não quer dizer que aqueles negócios não eram bons, não. Você estava a ser preparado. É por isso, fazer, imitar alguma coisa que a outra pessoa está a fazer, não vai funcionar. Porque cada um tem a sua graça. Você pode estar a vender tomate, o outro vender tomate. 5 pessoas estão a vender tomate. Mas na sua banca, você começar a faturar mais. É quem vai dizer não, foi a curandeira mentira. É graça. Está a ouvir? É graça. Alguns já estão num sítio, estão a fazer alguma coisa, estão numa empresa, Ele está a gerir caminhões, não sei o que é. E ele sai, abandona o patrão, diz, não, vou gerir meus caminhões. Vou fazer o mesmo negócio. E não dá certo. Não dá certo. Cada um tem suas habilidades. Cada um tem a sua graça. O que eu estou a fazer aqui, e não dá certo. Não dá certo. Cada um tem suas habilidades. Cada um tem a sua graça. O que eu estou a fazer aqui, o dia que aparecer uma outra pessoa, um colega, não vai fazer o que estou a fazer. Eu vou morrer com minhas habilidades. A vida é assim mesmo. Então, as maiores transformações, os olhos, as raízes trabalham no coração, onde ninguém percebe a fé, amadurece. Na alma, onde o mundo não alcança, a força se constrói. Por isso, não despreze os seus invernos. Não amaldiçoe os dias difíceis. Eles estão ensinando você a valorizar aquilo que virá depois. A árvore cheia de frutos só existe porque um dia suportou ventos fortes, noites frias e estações aparentemente estéreis. Talvez hoje você esteja vivendo um capítulo sem flores, mas continue cuidando da sua

amigos, aqueles seus amigos de infância, que já brincaram consigo. Quando você saía aranha, eles estavam lá consigo. Comiam ao mendigo sentados no muro. Convida esses. Porque é que eles estão a aparecer agora, que você está a curtir a boa vida, não são bons amigos. Faça isso. Aproveita o tempo. Aproveita o tempo. Você pode não chegar amanhã. Hã? Você está a sofrer com isso, o homem está a maltratar. Estás a perder tempo. Está a adiar coisas boas. Se calhar vais encontrar alguém que vai lhe amar, vai lhe dar valor. Por que adiar essas coisas? Não dá, não dá. Hã? Sinceramente, mas o que é isso? O que é isso? 8-5.

0: Bom dia, são 8:13. Vamos agora disponibilizar o nosso número 8739-9939-048, 87-9939-048. Vamos ajudar o nosso Mano Afonso. Mano Afonso, uma trabalhadora, batalhadora e... toma conta de casa, as compras e tudo, grande homem. E a esposa, o que a esposa faz quando ele faz compras? Então, ela pega as coisas e vai vender para poder alimentar o seu vício. Está sempre nas barracas a beber com amigas. Mano Afonso, quando sai do serviço, corre para casa para poder cozinhar para a esposa. Este relacionamento, eles estão mais ou menos há 5 anos. Ele gosta muito da mulher, mas o que a mulher está a fazer já não está a ajudar. Ele quer ter uma solução. O que é que ele deve fazer? Abandonar esta mulher. Porque esta mulher, a família já sentou com ela. Os pais. Já sentaram, outras pessoas já sentaram com ela. Que não pode brincar com o lar. Mas mesmo assim, ela está a jogar o lar no lixo. Tem 3 filhos. Ela não consegue deixar de beber. Está a destruir a casa. Ela está a vender quase tudo que encontra lá dentro de casa. Comida. Já vendeu aparelhagem. Quer dizer, este homem está numa situação muito complicada. O que é que ele deve fazer? Vamos lá, realizar. Vamos lá, regir. 8799-39048. 3987-39048. Bom dia, mais um dia de vida.
1: Mais um dia de vida, Paulo. Bom dia, Mano Sérgio.
0: Bom dia, Pastor Wilson. Peço a sua oração aí.
1: Já vou entrar em oração neste momento. Querido Pai amado, nesta manhã te agradecemos pela sua benevolência. Porque tu és o único suficiente Deus a quem nós buscamos, pedimos. Pai, nesta manhã pedimos o Espírito Santo, que é o nosso guião e o nosso guia, para nos abençoar com sabedoria e com a direção. Pai, perdoa os nossos muitos pecados que temos cometido consciente e inconsciente. Pai, nós precisamos muito de ti esses dias, porque são tempos difíceis,

0: Tawali, podem ter uma direção certa, uma conversação certa, e aí o esposo pode tomar uma decisão com a família, porque esse tipo de gênero já não está a dar. Porque se compramos é para nós comermos e com as crianças. E a bebida é só para satisfazer a vontade de uma só pessoa, e é temporário. Acontecer, está aí?
1: Não, só estou atento.
0: É temporário. Então precisamos muito. Também estarei orando também pela vida dela também. Talvez eu, como não conheço o nome dela, poderia me dar, se me passar o nome dela. Vou apresentar a Deus esta solução. Mas precisamos muito do Espírito Santo, mano Sérgio. Precisamos do Espírito Santo.
1: É verdade, é verdade.
0: Porque sem o Espírito Santo, pode entrar na igreja, pode orar, pode buscar. Mas se não tiver o Espírito de Deus,
1: mas assim, é interessante. A pessoa vai à igreja, ouve a palavra, sabe, faz tudo. Mas por que continuam ainda a fazer aquilo?
0: Manser, existe demônio familiar. Existe demônios de família. Esses demônios, nos nossos antepassados, foram demônios que escravizaram nossos pais. Falam na bebedeira, na prostituição, no roubo, no engano. É um espírito de geração. Em algum momento nós acabamos sendo atingidos com esses espíritos, porque não existe não existe uma segurança que nós temos. Em algum momento nós crescemos numa família que nem buscava Deus. Uma família que estava aí, só vivia por ali, como o Manterjo diz, o dinheiro não é nada. Mas tem pessoas que é 24 horas a procurar dinheiro, não dorme, mas todo momento está a procurar dinheiro. Mas não é rico, não tem casa, não tem carro, não tem nada. Mas todos os dias está a trabalhar. Então, nós quebramos esses espíritos quando a gente vai à igreja e ouve a palavra e vive a palavra. E aí temos a transformação, começando de dentro para fora, não de fora para dentro. Então, a transformação certa tem de ser de dentro para fora. As obras do Espírito têm de se manifestar em nós, na nossa maneira de viver, na nossa maneira de agir, na nossa maneira de estar, na nossa maneira de como convivemos com o outro. Amor ao próximo acima de todas as coisas. Só acima de ser, Espírito Santo.
1: Muito
0: Então,
1: bem.
0: quero deixar o espaço para os outros também. Estamos aqui acompanhando. Minha esposa quer muito entrar, mas amanhã a minha esposa vai estar aqui para poder dar também deixar a sua oração, para conhecer Manassés, conhecer os demais irmãos. E Deus abençoe a todos, como o Mufundisi diz, com problema, sem problema,
1: Sempre.
0: estamos em frente.
1: Ok.
0: Tchau, Manassés.
1: Muito bem. Muito obrigado. Um grande abraço.
0: Tchau, tchau.
1: Tata 8799-39048, 87-99-39048. O que é que Mano Afonso deve fazer? A esposa está a vender coisas de casa para alimentar o vício da bebida. Já não toma conta das crianças, ele que vai dar banho, vai dar de comer, enfim. A mulher só chega lá, dorme, enfim. Quer dizer, ele está numa situação muito difícil. Bom dia.
2: Bom dia, mano Sérgio. Como estás?
1: Está tudo bem, graças a Deus.
2: Está tudo bem.
1: Com quem
2: Está
1: falei?
2: muito fácil para entrar no teu programa.
1: Com quem falo?
2: Anitta da
1: A
2: Manga.
1: Anitta da Manga. Muito bem, Anitta, você é uma mulher. Uma mulher tem um homem trabalhador, um homem que construiu, faz coisa, ele desempenha papel do homem. Mas a mulher está a jogar tudo no lixo. Qual deve ser a saída desse irmão? Estão há 5 anos juntos, têm 3 filhos.
2: Essa é uma situação muito delicada, mano. Eu falo isso, já vivi e dentro da própria minha família, meu irmão, a esposa, fazia coisas.

0: coisas idênticas.
1: O que é que ela fazia?
0: A mesma história de Samana Mancejo. A mesma história. A mesma história desta mana, mas é, graças a Deus tudo deu certo. Passou. Agora ela e nem quer sentir cheiro de bebida.
1: Mas ela conseguiu libertar-se onde?
0: Eba, aí ela conseguiu assim. Porque meu irmão chegou a falar para ela, disse, amor, já não dá o que está a fazer. Aqui em casa compro comida, já não fico. Que nem dinheiro de garilho ele já não dava nas mãos da esposa. Quando é dinheiro de garilho, preferia deixar os filhos com fome. Ele a levar aquele dinheiro e beber. Mas desde que limitou o marido, disse, vai pouco aonde na terra, ficar alguns dias. Depois vem te buscar. Ele aceitou, não negou, pegou o caminho e foi para a terra. Daí ele ligou para os pais lá, explicou o que estava acontecendo. Os pais disseram, tá bom, deixa ela por um tempo aqui, depois há de voltar. Tudo feito, graças a Deus. Lá ela não continuou mais a beber, começou a ir para mim para a igreja. Epa, tudo passou tão de repente, e nem se sabe como, mas do jeito que ela diz que não foi para nenhum curandeiro, somente seguiu a igreja e o conselho dos familiares.
1: Ok. Os familiares também desempenham um papel muito importante numa situação destes, né?
0: Muito importante mesmo. Até que nós não estávamos a acreditar que é aquela pessoa essa que vivemos com ele sempre, para de repente acontecer uma coisa. Quer dizer, ficava na cara dela só encontrava máscaras. Essa hora aqui já entrou há muito tempo, que nem tempo de lavar já não tinha.
1: Poxa.
0: Já não tinha que nem tempo de sentar em casa. Mas graças a Deus, mano Sérgio, deu tudo certo. Deixou aquilo por trás. Só que outra coisa também que provoca aquilo, mano Sérgio, é decepção do nosso marido.
1: Mas este o marido faz as coisas em casa. Quer dizer, é um homem dedicado. Por que ela está a fazer isso?
0: O marido também é que provocou aquilo. Essas coisas dos nossos homens sair sexta-feira, voltar domingo. Provoca estresse, mano. Você acaba entrando num vício que você nem queria. Acaba entrando num vício que você nem queria. Por causa dessas brincadeiras.
1: Agora, a saída, o que é que ela deve fazer?
0: Ela mesmo, mano, Sérgio, ela tinha razão. Eu não vou dar coisa, não vou culpar ela. Ela tinha razão. Meu irmão já estava pior. Ela mesmo tinha razão. Entrou naquele vício que ela entrou. Foi culpa do meu irmão, mano, Sérgio. Meu irmão já estava a exagerar.
1: Então, o que é que este irmão deve fazer? Deixar a esposa? É isso?
0: Não, não. Ele não pode deixar. O que ele faz? Leva ela, entrega para os pais. Por um mês ou dois meses. Os pais sentarem com ela, tentar conversar com ela. E ela tem que procurar para a igreja. Ela não pode deixar de ir para a igreja. Tem que ir muito para a igreja.
1: Muito bem.
0: Ela tem que seguir muito a igreja. Não pode deixar de ir para a igreja. Mas o marido que deve fazer? Deve levar ela e deixar na casa dos pais. Vai mudar, mano, Sérgio.
1: Ah, vai mudar, né?
0: Vai mudar, sim. Vai mudar. Vai mudar.
1: Não, até porque ele disse que algumas vezes ela ficava dois dias na rua.
0: Está a ver o quê? Dois dias.
1: Dois dias na rua.
0: É triste.
1: Como gerir isso aí? Complicado. 87-99-39-048. Vamos ajudar o Mano Afonso. Bom dia. Bom dia.
2: Uau! Bom dia, mais um dia de vida.
1: Ah, fundisse.
2: Meu caro amigo, Sérgio Antônio Valim.
1: Yeah. Parabéns ao seu pai. Eu sei que está a fazer anos. Né?
2: Muito obrigado do fundo do coração. Ele está a fazer 63 anos.
1: Poxa. É um orgulho, hein? 63 anos.
2: Muito. Quero agradecer a Deus. Quero agradecer a Deus Este ano, a celebração dele é muito especial. Especial porque em dezembro, dia 29, ele teve um acidente terrível e esteve em coma. Os médicos diziam que ele ia perder memória. Muita coisa que os médicos disseram, mas a gente acreditava em Deus. E a recuperação dele foi incrível. E quero agradecer a Deus, muito obrigado. E as orações dos ouvintes, das pessoas mais próximas, familiares. Oração tem poder. Muito obrigado, Deus.
1: Ah, tem poder. Muito grande poder. Grande poder. É verdade. Grande poder.
2: Então, ano, a celebração dele, este ano é muito, muito especial. Se fosse a vontade do diabo, era um dia vazio para mim. Um dia muito nebuloso. Mas Deus, como é bom e maravilhoso, ele está aqui vivo, estamos a celebrar com ele. E obrigado.
1: Que bom, parabéns. E hoje estás a falar de onde?
2: Ainda continuo aqui na cidade de Maputo, concretamente na Avenida de Angola, na área do aeroporto de Mavalada. Para não estar a fazer publicidade.
1: Ok, muito bem. Agora, Fernando, a saída do nosso irmão Afonso, o que é que ele deve fazer?
2: Primeiro vou falar acerca da mulher, né? É difícil quando você ama alguém e este alguém ainda está nas brincadeiras ou outra visão. É muito difícil. Agora, falar do Mano Afonso, ele tem que ser muito forte. Ele tem que ser muito forte. Porque a gente podemos dizer que deve se separar. O primeiro no olho da pessoa é bom, mas a condição do teu olho é muito ardente. A gente pode dizer que é melhor se separar, é melhor se separar. Ele tem que ser muito forte e ele consigo mesmo refletir se dá continuar ou ajudando a esposa a sair desse vício da bebedeira ou do alcoolismo. Desse vício ela ainda está mergulhada. Buscar a Deus, essencialmente. Buscar a Deus. Porque a gente dizer que podemos separar parece uma saída viável para ele, mas pode ser um veneno para o coração dele. O que ama só Sérgio sofre. E o nosso irmão Afonso está a sofrer com o comportamento da mulher, que às vezes tem seus filhos e vai beber. Sabe?
1: Mas estás a ver, quer dizer, uma esposa fica dois dias, ele vai à procura da mulher até conseguir localizar num sítio, dois dias, três crianças lá em casa.
2: É difícil. Eu palavras para lhe confortar não tenho, só dizer que ele tem que ter muita força. Se há a possibilidade de ajudar a mulher a sair desse vídeo. Eu vou dar o meu exemplo, sucesso, sem querer levar muito tempo. Eu era um alcoólatra muito terrível. Meu casamento quase ia embora no abismo. Mas eu tive a graça de Deus. O que eu fiz? Mudei do ambiente. Troquei dos amigos. Busquei a Deus. E hoje estou aqui um ano sem álcool. Sem fumo de cigarro. Estou um homem novo, gordinho, fofo. Sabe? Deus está lá. É só ele aceitar a Deus. Porque o que vai acontecer, ele vai ter a ver se o senhor Afonso.
1: Ah, sim. Ponto.
2: Ele vai ter a ver se. Porque o que está acontecendo aqui, ele ama a mulher. Os filhos também estão sofrendo. A única solução é buscar a Deus, tentar ver, levar na igreja. Porque a pessoa não quer sair. É triste essa situação do Sr. Afonso. Tenha muita força.
1: Esse é complicado. Como um vício pode destruir a vida de alguém?
2: Hã? Não, ele está destruído por dentro. As crianças, de qualquer maneira. A mulher casou com bebedeira. É difícil. E não desejo essa situação para ninguém. Mas não desejo para ninguém, de verdade. Depois de estar casado com uma pessoa, fisicamente, mas o corpo dela não te pertence. É triste. Muita força, sua força.
1: Um grande abraço. Um grande abraço, Fernando.
2: Muito obrigado. Mesmo com problemas, não há problemas. Deus te abençoe.
1: Muito obrigado. Um abraço aí. Tá. Fernando, um fundista a partir da cidade de Maputo. 8799-39-048. Bom dia.
3: Ora, viva a cidade. Seja do Zeleji, está falando com o senhor Renato Raposo Mascarenha.
1: Ah, Raposo Mascarenha, já há muito tempo que eu não converso. Que não converso consigo. Muito tempo, andou desaparecido, hein?
3: Há muito tempo mesmo, é verdade. Até a próxima 9 ou 10 meses, desde ano passado.
1: É, muito tempo, é.
3: Exato, mano, Sérgio. Faz parte também, pá. É saudade, né? Mas dá saudade.
1: Uhum. Ora bem, Raposo. É. Vamos lá ajudar o nosso irmão Afonso. A saída, uhum. Como é que é? Uma mulher que faz isso, fica até 2, 3 dias na rua a beber, pega coisas de casa, vai vender, não toma conta das crianças lá em casa.
3: Hã? Ah, mas não sei, é o nosso irmão que bebe sempre, né?
1: Não, é a esposa.
3: É a esposa?
1: A esposa, quando ele faz rancho, compra arroz, farinha, frango lá em casa, ela pega algumas coisas. Tipo frango, vai vender, arroz vai vender. Às vezes fica 2 dias na rua a beber.
3: É complicado quando um homem faz isso. É feio, é só tem de conversar mais. É porque não é solução separar. Não pode separar porque o homem bebe muito, a mulher bebe muito. Tem de conversar bem. Tem tempo de conversa, não sou aproximado da família, porque achando espírito mal. Pode acontecer isso, mano Sérgio. Espírito mal, mas tem de conversar. Para o bem dos filhos. Separar não é solução. Separar não é solução. Conversar mais ou menos. Exatamente. Meu ponto de vista, porque separa-se os filhos, quer dizer. Às vezes estão bem parados os filhos, mas com pais. Vivo, imagina separar, até que você não gosta de vivo, mas não é só você tem que conversar com a família de homem, simplesmente, é o meu ponto de vista, mano.
1: Muito bem, muito obrigado, Raposo, boa quarta-feira, até a próxima.
3: Da cuta, que mangana, mano, Sérgio, tenda.
1: Tá. Muito bem, 8799... 39048, são 8h38, 8h38. Yeah. Este problema. Yeah. Não está fácil. Bom dia.
4: Alô, bom dia.
1: Bom dia, com quem falo?
4: Está a falar com o Jaime?
1: Jaime, sim. Está a falar de onde?
4: Estou a falar da Beira, concretamente no bairro do Macurungo.
1: Macurungo, muito bem. Jaime, qual é a saída do Mano Afonso?
4: Eu não ouvi bem, mas tentei perceber.
1: É assim. Você está com sua esposa há 5 anos. Tem 3 filhos. Você faz compras de casa, faz rancho. Gasta quase 15, 20 mil. Compra muita coisa lá em casa. O que é que a sua mulher faz? Pega as coisas, vai vender para poder alimentar o vício dela da bebida. Muitas vezes, esta mulher fica 2 dias fora de casa, na rua. Ele vai lá recuperar essa mulher. Então, ele já está agastado. Está numa situação muito difícil.
4: Yeah. Muito bem. Para começar, isso tem a ver com o princípio das coisas, né? Acredito que essa mulher não veio quando ele casou, essa mulher não era bêbada, não. Né? Então, isso tem a ver com os vícios que ela se mergulhou. Então, sendo assim, tem a ver com problemas malignos, né? O espírito mau está a apoderar essa mulher. para que ela, porque não é, veja, não, não é normal uma mulher, até se ela levasse esse rancho para a família da mulher, teríamos pensado outra coisa. Agora, de levar aquilo que o marido faz do rancho para irem gastar tudo na bebida, isso significa que essa mulher não está bem, espiritualmente ela não está bem. Precisa de uma cura, não é? Então, este marido tem que ter muita calma, procurar os padrinhos da conhecer e levar essa mulher à igreja, começar a jejuar, a orar para que esses espíritos malignos que estão a consumir essa mulher, para que possam ser quebrados, não é? Então, isso tem a ver mais com as coisas espirituais.
1: Quer dizer, não é ela. Não é ela.
4: Não. Porque há um versículo que diz assim, todo aquele que vive na carne é impossível agradar a Deus, não é? Então, essas coisas de bebida, vício, olha lá, a Bíblia, tá, isso proíbe, está proibido na Bíblia que um homem nem beber, nem ingerir droga não pode, porque o corpo humano é o santuário do Espírito Santo, não é? Então, um Espírito Santo nunca pode habitar num lugar sujo. Percebes, não é? Percebes, Sr. Sérgio?
1: Estou a perceber.
4: Sim, não habita num lugar sujo. Então, se uma pessoa já é viciada, o vício é do diabo, não é? Vício de diabo. É esse que é do ingerir drogas, zombo, bebida, cigarro. Isto Deus não quer. Deus não quer. Então, é preciso que este homem tenha calma. Vai procurar os pastores para poder orar essa mulher.
1: A solução não é deixar, não é abandonar a mulher. Não.
4: O cumprimento da lei é o amor. Está escrito lá. Quem não tem o amor não está a cumprir com a lei de Deus. Então, devemos ter o amor para um com o outro, não é? Então, deixar não é solução.
1: Muito bem.
4: Tem cura.
1: Tem cura. Muito obrigado, um grande abraço. Boa quarta-feira. Tá bom?
4: Obrigado.
1: Tá. 87993948. 87993948. Bom dia.
5: Bom dia.
1: Olá, tudo bem consigo?
5: Tudo bem, sim.
1: Tudo bem. Com quem falo?
5: Batia.
1: Quem?
5: Batia.
1: Ah, está a falar de onde?
5: Da cidade da Beira, bairro de...
1: Ok. Você é uma mulher. O que esta mulher está a fazer? Ela... O que está a fazer? Está certo ou não?
5: Para ser sincera, isso não está certo e não é normal. E não é normal, porque posso dizer que, no meu ponto de vista, ela não é ela que está a fazer isso.
1: É um mal, é um diabo, né?
5: Sim, ela está a ser usada. Porque se o locutor diz que ela tem criança, são há 5 anos, então, de repente, de noite para o dia, ela faz isso. Isso não é normal.
1: Quer dizer, ela fica 2 dias na rua... Quem dá banho às crianças, quem toma conta das crianças é o marido?
5: Não, isso não está normal, porque se ela é uma mãe, ela conseguiu nascer essas crianças e de noite por dia ela esquece das filhas próprias ou dos filhos. Isso não é normal. Porque nem se eu sou uma mulher, só por sair meus filhos e ir em casa dos avós, eu não me sinto totalmente bem, fico muito preocupada. Porque quero meus filhos perto de mim. Então, se ela deixa criança, filhos dela, com o pai, tudo mais, o que faz é o pai, praticamente ela não está normal, ela está a ser usada. Então, o marido, do meu ponto de vista, não pode desistir de noite por dia. Tem que lutar por ela, ir para a igreja, orar muito também.
1: Ele deve orar muito.
5: Ele tem que devorar muito, assim, juntamente com a família da mulher. Ele não pode dobrar os braços e dar costa nela, não pode fazer assim. Porque ela não é ela que está fazendo isso. Ela está sendo usada.
1: Ok. Muito bem.
5: Esse é meu ponto de vista. Porque ela sozinha mesmo assim, de noite por dia, ela pensar em fazer essas coisas, não é possível. Ela sente falta de filhos e ela não se sente totalmente bem nessas coisas que acontecem com ela. 2 dias fora de casa, sem se preocupar de crianças, e como ela está a viver o casamento dela, ela não está normal. Então, praticamente, a família deve lutar por ela, o marido deve orar, assim levando também ela para a igreja. Faz muito bem, amor.
1: Muito bem. Muito obrigado pela participação, tá bom?
5: Eu que agradeço por participar desse caos.
1: Está sempre a acompanhar o programa, né?
5: Estou sempre acompanhando. Hoje é pela primeira vez ligar, mas gostei desse ponto de vista que eu acabei de
1: ouvir. Ok. Até a próxima. Tá. Até a próxima.
5: Tá.
1: 8h46, estamos a caminhar para a ponta final deste nosso espaço interativo. Vamos ajudar então o mano Afonso. Está numa situação muito complicada. Muito complicada. Bom dia.
6: Bom dia, mano Sérgio.
1: Tudo bem consigo?
6: Bem, na graça, mano Sérgio. Não sei se você como está.
1: Tudo bem, Jéssica.
6: Sim, mas como está a ser difícil nesse dia, estava preocupada já eu.
1: Vamos lá. Qual é a saída do mano Afonso?
6: E a mano Afonso tem que lutar, companheiro. Tipo, levar ela para a de reabilitação.
1: Sim.
6: E ele tem que orar muito.
1: Ok.
6: Eu tenho uma cunhada assim. Ela até chegou a falar para o meu irmão assim, você está vendo? Se não vai conseguir, me leva. Então, meu pai, o pai perdeu a vida. É possível. Uma pessoa.
1: Epa. O que, a sua cunhada fazia o quê?
6: Beber, mas não sei. É esse mesmo assunto. O marido comprava coisa para casa, ele levava uma esposa e ia trocar na bebida. E ela vinha tudo. Limpa. Qualquer coisa, basta ser bebida, só ela alinha tudo. A ponto de levar comida, né, e de deixar lá para a cidade de bebida. Arroz e cebola que não acabava. Ficava em casa, era arroz e cebola, que nem as cozinhas, mas não tinha dinheiro. Dizendo que uma... arroz e cebola, só arroz e cebola. Eu tentava falar assim, da família, ela aí, você estava tá cansado. Vai me deixar onde está meu pai. O pai perdeu a vida, se leva para vivo mesmo, se não se meter, é possível manter.
1: Mas agora, como é que ela está?
6: Ela casou com outra pessoa, até que o marido perdeu a vida, meu irmão nesse caso, o primo irmão perdeu a vida, ela casou com outro senhor. E está na mesma situação. Agora o senhor está falando, eu não vou conseguir, vou deixar, eu gosto dela, mas assim eu não vou conseguir.
1: É complicado.
6: Ele paga a casa para as filhas, aí chega até a ponto de vender casa. Quando ela ficou.
1: Ok.
6: Mano Sérgio.
1: Quer dizer?
6: Queria felicitar o pai de Mano Bonito, eu vi que está a completar a noite.
1: O pai de Fernando Fundice, Gabriel Fundice, hoje está a fazer ano, né?
6: O pai da gêmea também vai se completar a noite.
1: É isso, mas ele ligou há pouco tempo.
6: Felicitar a ele, vai te manter bom trabalho, boa regresso à casa.
1: Muito obrigado, Jéssica, muito obrigado. Vamos agora ao encontro do último ouvinte. Faltam 10 minutos para as 9. Ih, não é fácil. Gerir isto não é fácil. Bom dia.
7: Bom dia, Mano Sérgio.
1: Bom dia, tudo bem consigo?
7: Tudo bem, você, Mano Sérgio, aí no estúdio.
1: Tudo bem, graças a Deus. Com quem falo?
7: Mano Sérgio, eu vou falar anonimato.
1: Vamos lá.
7: Quem conhece a minha voz, ele pode conseguir ouvir. Que eu
1: vamos lá.
7: Mano Sérgio, uma coisa que às vezes nós estragamos no princípio. Sabia disso?
1: Sim, estou a perceber. Pá, perdemos o contacto do nosso amigo. Não sei se o crédito acabou ou a chamada, problema da, da linha, da rede. Bom dia. Alô?
8: Bom dia.
1: Bom dia.
8: Bom dia, doutor.
1: Tudo bem consigo? Epa, está um pouco complicado. Estamos a caminhar para a reta final desse espaço. Acho que a rede está-me a atracar. Vamos lá, procura insistir. Vai ser a última chamada para podermos então fechar este espaço interativo. Estamos aqui a ajudar o nosso mano Afonso, que está numa situação muito triste. A esposa fica 2 dias, 3 dias fora de casa. Ela é viciada. Bebe muito álcool. Viciada em álcool. Pega coisas de casa, vai vender. E ela já está a ficar saturada. Bom dia.
9: Está a ser muito bom dia aqui, o Sr. António Vilés, mas é...
1: Adilson.
9: Sim.
1: Vamos lá rápido. Qual é a sua opinião?
9: Isto aqui é uma situação muito sensível, mas não é normal neste caso. O que tem de haver, ela praticamente junto do seu marido, procurar ajuda a instâncias mais próximas. Irem para a igreja e procurar um psicólogo, porque esta situação não tem ajudado ela. Isso ali está a fazer com que ela se distancie da sua família e assim isole, porque o isolamento traz muitas consequências. Quais consequências? Depressão e AVC. O marido não pode, em hipótese alguma, separar da esposa. Esse relacionamento foi Deus que uniu. O marido deve lutar. A separação não é viável. Ele deve orar junto com a esposa e procurar ajuda a uma igreja e um psicólogo.
1: Muito bem. Então, muito obrigado pela participação. O tempo já está a fugir.
9: Hoje eu completo mais um ano.
1: Ah, disso! Parabéns! Parabéns! Muitos anos de vida,
9: hein? Grato. E hoje eu recebi aquele beijão que tu Sérgio sempre dá.
1: Você quer ter muito dinheiro ou quer ter muito amor?
9: Muito amor, hein?
1: Ah, muito amor.
9: Muito amor. Eu tenho tido todos os dias.
1: Ok.
9: Tenho uma esposa aqui que eu sempre sonhei. O maior presente que eu tive foi as minhas gêmeas.
1: As suas gêmeas. Muito bem, então um grande abraço. Tenha uma excelente manhã de quarta-feira. Até à próxima.
9: Tá bom. Tá. Agradecer ao nosso caro ouvinte, ao Cídio, que tem trazido. Eu acredito que ele será substituto. E quando ele for a vir à beira, eu agradeci a que ele estivesse aí com tudo.
1: O Fernando, tempo. Fernando Fundice, né?
9: Fernando Fundice. Mesmo com problema, não há problema. Não. A nossa vida está a andar.
1: Um abraço, Alcides. Um grande abraço. Até a próxima. Ficamos por aqui enquanto o nosso espaço interativo.

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1: 9 horas em todo o território nacional.
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Bom dia. O setor privado da província de Sofala manifesta preocupação com a alegada exclusão dos empresários locais e da estrutura acionista dos projetos de construção da nova estrada de acesso ao Porto da Beira e do Porto Cerco do Dondo, duas infraestruturas consideradas estratégicas para o desenvolvimento económico da região centro e do país. As obras dos dois empreendimentos decorrem desde o ano passado e são apontadas como fundamentais para melhorar a logística do corredor da Beira, facilitar o escoamento de mercadorias e impulsionar o comércio regional e internacional. No entanto, o empresariado local considera que o setor privado nacional não tem sido devidamente integrado nos processos de decisão e participação económica associadas aos projetos. O sentimento foi expresso na última sexta-feira pelo presidente da Associação Comercial de Beira, Félix Machado. Outras histórias. Moçambique restou apenas 22 casos de cólera em duas semanas, elevando a quase 9.100 infectados e 86 óbitos nesta epidemia desde setembro, apesar de 16 distritos ainda terem transmissão ativa, segundo dados oficiais divulgados ontem. No boletim mais recente da Direção Nacional de Saúde Pública sobre a evolução da doença, com dados de 3 de setembro a 6 de junho, registra-se um acumulativo de 9.92 casos neste período, 3.937 dos quais na província de Nampula, com um total de 39 mortos e 2.943 em Tate e 33 óbitos, além de 1.137 em Cabo Delgado, onde foram registados 8 mortos. O governo moçambicano autorizou ontem o lançamento de um concurso internacional para instalar uma fábrica de montagem de veículos automóveis, com o objetivo de reduzir custos de importações e melhorar o transporte rodoviário, recorrendo à parceria público-privada. De acordo com o porta-voz da reunião do Conselho de Ministros de ontem, aquele órgão autorizou o Ministro dos Transportes e Logística a lançar um concurso público internacional em regime de parceria público-privada para a seleção de um parceiro privado para implantar uma unidade industrial de montagem de veículos automóveis em Moçambique. Para terminar, o ministro português dos Negócios Estrangeiros, Paulo Rangel, declarou ontem à Antena 1 que a comunidade dos países de língua portuguesa, CPLP, está empenhada no regresso à normalidade de Guiné-Bissau, apoiando a realização de novas eleições, e retirou o pedido de libertação do político Domingos Simões Pereira. Numa entrevista feita para o podcast da Antena 1, Política com Assinatura, o ministro questionado sobre a Guiné-Bissau respondeu que a situação

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Uma das melhores vozes de R&B em português é Moçambique, grande Jitu, cantor, compositor e produtor, está nesta semana em destaque de segunda a sexta-feira na rubrica Música da Semana, o single Anjo Apaixonado. Estamos com 9 horas e 24 minutos em Moçambique, já caminho das 10 horas nesta manhã de quarta-feira hoje. Temos destaques do jornal Diário de Moçambique. Seria precisa de novo patamar. Grandes projetos no corredor da Beira, setor privado protesta exclusão como acionista. Transporte ferroviário em 3 meses, total de passageiros duplica para 151 mil. Concurso internacional será lançado em breve. Governo autoriza a fábrica de montagem de viatura. Na última página pode-se ler também neste jornal, com 450 milhões de dólares, Banco Mundial apoia a recuperação económica. Além da extradição de recursos, de acordo com o Presidente da República, Moçambique precisa de novo patamar na parceria com a União Europeia. O Presidente da República, Daniel Chapo, destacou ontem a solidez das relações com a União Europeia, desafiando um novo patamar nessa parceria que descreveu como sólida, histórica, mas que não se limita à extração de recursos. São estas as notas que podem ser lidas com pormenores na edição Diário de Moçambique para hoje, quarta-feira, 10 de junho de 2026, e é também 161º dia do ano. Vão faltando agora 204 dias para acabar o ano 2026. Temos uma temperatura atual de 21 graus, os termómetros apontam para uma máxima de 26 graus para a cidade da Beira. 10 de

junho hoje é celebrado oficialmente como o Dia de Portugal, de Camões e das comunidades portuguesas. A data é um feriado nacional português que também homenageia a língua portuguesa e celebra a identidade lusófona em todo o mundo. A escolha do 10 de junho marca o aniversário da morte de Luís Vaz de Camões, ocorrida em 10 de junho de 1580. Camões é amplamente considerado a melhor figura da literatura em língua portuguesa. É célebre por ter escrito a epopeia Os Lusíadas. O feriado não só celebra a herança literária, mas também presta homenagem aos milhões de portugueses e lusodescendentes espalhados pelo globo, promovendo a união cultural através da língua e das tradições. E para homenagear aos portugueses nesta manhã de quarta-feira, neste Dia de Portugal, decidimos então trazer para a antena da rádio esta grande voz da música Fado de Portugal, na grande celebração do Dia de Portugal, hoje, quarta-feira, 10 de junho de 2026. Logo depois, entramos para a conversa com os nossos ouvintes através do 879-939-048.

0: Amália Rodrigues foi uma cantora, atriz e fadista portuguesa, aclamada como a rainha do fado. Ela é considerada, portanto, o maior ícone da cultura portuguesa, uma das cantoras mais influentes do século XX. Amália Rodrigues popularizou-se, portanto, popularizou o fado internacionalmente e levou a língua portuguesa a mais de 60 países. E neste 10 de junho de 2026, o Dia de Portugal, o Dia de Camões das comunidades portuguesas, decidimos fazer esta homenagem a toda a comunidade portuguesa através deste som da Amália Rodrigues, a rainha do fado. Estamos com 9h31, já lá vamos à conversa com os nossos ouvintes nesta manhã de quarta-feira. 8799-39048 já está disponível. Diz-nos aí, bom dia, quem é que faz anos hoje?
1: Bom dia, como está a fazer a noite?
0: Bom dia, estou bem. João Mutende, hoje foste o primeiro ouvinte,
1: é? Ah, aqui no Fábio, vamos fazer.
0: Está tudo bem contigo?
1: Não, estou a 105.2.
0: Que bom, que bom, que bom. Está a falar do trabalho?
1: O trabalho aqui no Sérgio Dondo.
0: Dondo. E então, quem é que faz anos hoje, quarta-feira?
1: Hoje foi meu colega, nome Castilho, mas tem amigo aí. Nome Marmia. Eu vou chamar-me de Bosse Marmia.
0: Ok.
1: É, 30 mais um ano de vida. Desejo para os dois aniversariantes que tenham muitos anos de vida, muitos anos. E muita saúde e muito dinheiro de bolsa também.
0: Sim, sim.
1: É.
0: E a música?
1: Gosto disso de qualquer música de Isaú Menezes. Eu muito fã de Isaú Menezes.
0: Isaú Menezes, qualquer tema do Isaú?
1: Qualquer tema, exatamente.
0: Do Isaú, ok. É tudo, João Mutende.
1: Ah, tu por mim, pela minha presença, esperança, eu tenho esperança.
0: A esperança, né? Quanto à vida, a esperança. Muito bem.
1: Exatamente.
0: Já está solucionada esta música, João Mutende, muito obrigado pela tua ligação. Continuação de um bom trabalho ali. Dondo, um grande abraço.
1: Igualmente.
0: Tchau. Muito bem, estamos com 9h32, é Moçambique, temos mais uma participação. Olá, bom dia.
2: Bom dia, mano Faisal Amado. Bom dia, todos os ouvintes estão ligados a 105.2.
0: Bom dia, José Gonçalves, está na casa.
2: Na casa! Está
0: tudo bem contigo?
2: E tem com a vida, mano Faisal. Acaba de acontecer um acidente aqui na zona da Minerva agora. Um caminhão acaba de chacar um condutor, falta de responsabilidade. Também nossos colegas no chapéu estão a fazer aqui. É um perigo, acaba de acontecer agora aqui na zona da manhã. Aqui logo no semáforo.
0: Semáforo, então tombou o contentor.
2: Sim, mano, pois há um grande engarrafamento. Para quem que sai para baixo, há um grande engarrafamento, mas acredito que alguma coisa vai se fazer.
0: Não há vítimas humanas.
2: Graças a Deus.
0: Felizmente, graças a Deus mesmo. Estou a imaginar a esta hora da manhã, com o trânsito caótico ali na Munhava, tombar um contentor sem vítimas humanas. Só pode ser Deus mesmo. Graças a Deus.
2: Amém.
0: E neste momento notas também, para além daquele congestionamento habitual, com este contentor aí abaixo, está mais complicado a situação.
2: Passei mal. Mas não passei bem mal, porque, mano, faz alto, veste uma música que quase me provocou sono, mano.
0: A música da Amália Rodrigues.
2: Me provocou sono, mano.
0: Comecei
2: a lembrar o tempo das cartas, quando eu escrevi a carta para a minha esposa. E sem você eu não vivo. Não existe nenhuma placa que tem preto. Deu para imaginar, mano.
0: Eu toquei esta música em homenagem a todos os portugueses. Todos os portugueses e a todas as comunidades portuguesas também. Né? Identificam-se por esta data, hoje 10 de junho, Dia de Portugal. Foi por isso que eu toquei a Amália Rodrigues. É uma das cantoras mais influentes em Portugal. Infelizmente, ela já não está entre nós. Mas fica esta grande obra dela, que é o fado. Era carinhosamente tratada por rainha do fado, e era de facto uma rainha de fado mesmo.
2: Então, mas, eu me lembro quando Faisal, quando Faisal diz que assim, que artista nunca morre.
0: Sim. Não morre. Sim. Fica sempre a obra, né? E hoje estamos a tocar a obra da Amália Rodrigues. Ela faleceu em 1999.
2: É verdade.
0: Já se passam muitos anos. E a obra está ali. Hoje nós, através deste efeméride, do Dia de Portugal, decidimos então tocar a música da Amália Rodrigues. Por isso que eu disse que o artista não morre. Não morre. Vamos lá. José Gonçalves, quem é que faz anos hoje?
2: Quem completa mais um ano de vida hoje é o pai do nosso amigo da rádio, Fernando Mufundici. O pai completa mais um ano de vida, 73 anos de idade. Desejo para o pai muita felicidade para ele, tudo de bom, que aproveita a vida que lhe dá. E também a minha amiga de nome, Cristina, que completa mais um ano de vida também hoje. E desejo muita felicidade para ela, que tudo de bom, que seja aquela amiga de sempre. E tudo, muita felicidade. Para os dois, eu não sei bem qual é o gosto do pai do Fundício. É, nunca é demais. Vamos receber o nosso cantor Dick Rock aí nos estúdios 10h30.
0: Como é que você sabe?
2: Vamos escutar daqui a pouco, tem toda Vamos escutar. Ele vai escutar, ele vai ouvir na beira quantas bandas tem através do Dick Rock, todas as esquinas, né? O Dick Rock vai explicar a ele e ele vai perceber porque acredito que ele vai escutar a rádio.
0: Ok, pronto, ele vai escutar daqui a pouco. Diz.
2: Eu estou mais atento que você na rádio Carta, então.
0: Eu ainda não falei disso e nem sequer publiquei nas redes sociais. Agora que estou a publicar. Eu esperava pelo trabalho brilhante do nosso colega Santos Nunes, ele que é que faz
2: essa. Não, ele já publicou!
0: Já publicou, não é? Sim.
2: Já publicou, sim.
0: Então, daqui a pouco vou receber o Dick Rock na rubrica Meu Top 5. Vamos conhecer as músicas que o marcaram, desde a sua infância até a atualidade, não é?
2: Okay. Realmente.
0: Qual é a música que vai pedir?
2: Vou pedir a música de Dick Rock, Filho da Beira, não tem como?
0: Beira,
2: E para ir no tênis, já deu 9h30, acredito que o tênis hoje sabe bater o pequeno mata-bicho, eu acredito que o mandioca que ele sabe bater. Desejo para ele boa fita aí, João, no tênis.
0: Mas ele é mano, cabude.
2: Tá batendo mandioca agora. Com esse baracá, tem fã de receber.
0: É nutritivo.
2: Mas também está desculpado o tempo. Tá vendo? Muitas vezes que eu acordo mais cedo, eu tento pedir a minha esposa para ver se pode fazer batata doce. Só que demora, mano, faz não.
0: Demora, mano, faz não.
2: Você
0: sai muito cedo de casa?
2: Eu saio muito cedo para garantir a bleia, mano, faz não. Tem que sair cedo para garantir a bleia. Nós vamos deixar. Porque nossos irmãos socialistas aí estão a acelerar muito os preços, mano, pessoal. Então, com esse salário que nós temos, não ajuda, mano.
0: Mas eu não sei porque é que eles continuam a aplicar isso, pelo menos desde ontem para cá. Não há escassez de combustível na beira, não há.
2: Tá se aproveitando.
0: Sim, não há escassez de combustível de ontem para cá, as bombas já estão ali a abastecer normalmente.
2: Normalmente,
0: sim.
2: Mas eles plantam o tema na meticagem.
0: O que não pode ser. Okay.
2: Sim.
0: Muito obrigado, José Gonçalves, não é? Um grande abraço para ti e continuação de um bom trabalho. Era suposto que tivesse o boss aqui esta semana, mas não faz possível. Ele tem uma felicidade. Vamos ver para a semana se conseguimos ter ele aqui no estúdio. Muito obrigado, José.
2: Para ti, aquela rádio é um bom trabalho.
0: Tchau.

0: Estamos com 9 horas e 39 minutos em Moçambique. Temos mais um ouvinte. Bom dia. Perdemos. Esperamos que este amigo ouvinte volte a ligar para 8799-39048 e nos diz aqui quem é que faz anos hoje, quarta-feira. Bom dia.
1: Bom dia, mano Faisal.
0: Bom dia, a nossa querida Dona Amélia do mercado de Six Mile.
1: A senhora... Hoje fundisse quem atrasa a fase de acordar.
0: Não, sabes porque é que ela atrasou?
1: Não.
0: José Gonçalves disse.
1: Ok, não, o Jô está de boas. Neste momento,
0: então, o senhor Marcolo Paulo Jace. O nosso cunhado, o marido da Dona Amélia. É por isso que o senhor Macola anda gordinho, né? Come boas coisas em casa.
1: Coitado, nem come.
0: Não come por quê? Não come por quê?
1: Acho que ele tem um estômago muito pequeno. Não tem apetite.
0: Mas ele só está a perder, né? Ele só está a perder.
1: Está a perder. Se fosse comer, até ia me passar, me engordar.
0: Está a perder. Ok, vamos lá. Então, vamos ouvir uma declaração de amor para o seu marido ou uma simples mensagem de felicitação pelo seu aniversário?
1: Mensagem.
0: Mensagem. Vamos lá.

0: que ele continue tendo essa boa pessoa para mim, que muitos anos de vida para ele, que tudo que eu falo para ele, me ouvire.
1: Do jeito que está falando, tudo que eu falo para ele, me ouvir. O que ele não ouve, o que você fala?
0: Oh, Deus, acho que ele está me ouvindo. Eu falei para ele, mas ele já sabe, nem falamos da coisa.
1: Cunhado, está a meter água em casa? O que é que se passa?
0: Não está a meter água.
1: Tá bem. Ok, pode prosseguir com a mensagem. Pode prosseguir.
0: É isso, é para ele, que Deus abençoe a ele. O que eu quero muito mais ele voltar na igreja. Ele é batizado nos mares na católica, mas já não quer voltar na igreja. Não sei porquê.
1: Se calhar está com a fé enfraquecida. É preciso conversar mais com ele, né? Convidá-lo mais. Há de voltar à igreja. Ok, qual é a música que o nosso cunhado gosta?
0: Amor Zacaria.
1: Amor Zacaria, de Dondo. Ah, não, Amor Zacaria não de Dondo. Estou a fazer confusão com Zacaraia. Amor Zacaria. Não. Algum tema especial do Amor Zacaria?
0: Já esqueci, mas de uma das músicas da Amor Zacaria, que ele gosta muito, eu também gosto.
1: Eu vou tocar a mais conhecida do Amor Zacaria, né?
0: Que é qual?
1: Yeah, deixa-me só ver aqui os títulos, né? Amor Zacaria.
0: Não, tem que tocar essa mais conhecida. Esqueci como.
1: Anitta!
0: Exatamente! Essa mesmo!
1: Sim, Amor Zacaria, Anitta!
0: Sim, é Anitta para Amélia!
1: Ok. Vamos lá, Amélia, antes das despedidas, o que é que vais servir hoje, quarta-feira, para os nossos irmãos que vão aí ao mercado do Six Mile?
0: Hoje, mano, paisar, tem um bairro bem assado com diabo.
1: Começou muito bem.
0: Um bom guisado de cabrito. Tanto de forma guisado e frango assado.
1: Então, este é o prato do dia hoje aí, na Dona Meia, na entrada do Six Mile.
0: No mercado
1: do Six Mile, ok. Muito obrigado, Dona Amélia. Feliz aniversário ao nosso cunhado. Mais saúde para ele e muitos anos de vida, hein?
0: Muito obrigado, feliz aniversário para todos, Bruni.
1: Já começou, Amélia.
0: A Jéssica não está ouvindo, me espada.
1: Não percebi?
0: A Jéssica?
1: Eu não sei por onde é que ela anda. Mas acredito que há de ligar.
0: Ela tem que ligar, na sexta-feira que
1: não
0: ouvi.
1: Não é Jéssica, é Silvia.
0: A Silvia, ela mesmo.
1: Silvia, da MPC, Silvia de Matacuane. Mas ela já está convidada. E vamos ficar à espera dela. Na sexta-feira. Okay. Sim. Muito obrigado.
0: Tá bom, muito obrigada. Bom trabalho. Tchau.
1: Estamos com 9 horas e 44 minutos em Moçambique. Daqui a pouco vamos tocar as músicas solicitadas pelos nossos amigos.

0: maquinino aí.
1: É? Nada.
0: Um peixe.
1: É um filho diferente, porque minha esposa tem feito alguma coisa. Mas assim, não é, mas é para ter minhas.
0: Assim como a pessoa que é para hoje. Hoje não vou ter aquele pequeno almoço recheado lá do... O almoço lá da dona... No... A viatura está variada, ele também fica variado.
1: Mas, é a gravidez.
0: Alberto Chivante, quem é que faz a...
1: Não, foi mesmo na rádio, chama-se Luiz Tão, desejar ele

0: idade e com boa saúde. E dinheiro no bolso aí.
1: Poxa, e a música que vai pedir?
0: Vamos ouvir a música de Zina Macosa.
1: Zina Macosa.
0: Exatamente.
1: Zina Macosa, ok. É tudo?
0: É tudo para manifestar. Bom trabalho. Quando chegar a hora, boa regresso para casa. Quando chegar em casa, bom almoço também.
1: Ok. Muito obrigado pela tua ligação, ótima quarta-feira para ti e continuação de uma boa semana. Estamos com 9 horas e 55 minutos em Moçambique. Já lá vamos às músicas solicitadas pelos nossos ouvintes nesta manhã de quarta-feira. Na rubrica Parabéns a Você, 10 de junho de 2021.

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0: de expressão portuguesa da cidade de Beira. Primeiro, Bino MC, a música escandalosa, vem do bairro de Mascarenhas, arredores da nossa cidade de Beira. Passamos também pelo álbum Tal ou Nada, do Heavy Systematic. Ouvimos o single Clube das Viúvas, com a participação de Babo do Xibabo, uma serenga. E agora, Semblante Lírico, junto a grandes MCs da nossa cidade, Coronel Xerife, Canibal, Ivo K e Semblante Lírico. Estamos com 10:48 minutos, MC. Daqui a pouco, por sempre, cá em estúdio, Dick Rock para a rubrica Meu Top 5.
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1: 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Nós convidamos algumas celebridades aqui da nossa cidade da Beira que participam desta rubrica. Temos poeta, um rapper poeta que revolucionou o hip-hop, principalmente o Xena, com algumas passagens, crianças ouvirem. Estas músicas foram telefone, até chegar à rádio. Esta música chegou até a rádio e eu gostei de ouvir a música para vir ao estúdio. E nós conversamos e eu disse, olha, esta é uma espécie para você cortar esta e aquela. E hoje já é uma referência de língua local.

0: Pereira, tu, tudo que tu precisas,
1: é, e, tipo,
0: e passagem que tu falas de ele tem uma imagem da,
1: pessoa.
0: Da tal pessoa, como yeah. foi esse vídeo?
1: Yeah, por acaso, tipo, é, ela, tipo, somos amigos, né? Yeah, tenho papo, yeah. tenho papo com ela.
0: Sim,
1: yeah,
0: sim.
1: Às vezes a malta estamos no chute de drena. Então, na cidade da Beira, não, não vendei a música áudio antes de filmar o vídeo. Não queria achar da música. Só que quando rejeitou, yeah, não queria. E olha, só faz ali. Eu nem estou para lá.
0: Yeah.

O setor privado tem preocupação das locais na estrutura sionista da nova estrada do século de desenvolvimento. 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

0: 13 horas e 32 minutos, esta é o Sintonia da Tarde, estamos na terceira edição para esta semana, hoje é quarta-feira, 10 de junho de 2026. Maria Estrela Hermínio, o meu nome, já sabe que é sempre um enorme prazer trabalhar para si e estar na sua companhia. Estamos neste momento a acompanhar o Mix da Tarde, vocês sabem que são coisas de tradição, sempre que o nosso relógio marca 13 horas. Logo de seguida, quando forem pontualmente 14 horas, teremos então o Sintonia da Tarde. Não, o Sintonia da Tarde já está a acontecer. Teremos o Fala Verdade para o dia de hoje. Daqui a pouquinho vocês poderão visitar a nossa página do Facebook para ficarem a par da pergunta do dia. Mas aqui também nós vamos deixar ficar às 13 horas e 55 minutos. Vou dizer-vos qual é a pergunta do dia para que vocês possam então ligar para nós às 14 e deixarem ficar aquela que é a vossa opinião com relação à pergunta do dia. Nós dois, assim, com as mãos dadas até. 15 horas, vamos olhar para as notícias que marcam a atualidade nacional e internacional para o dia de hoje. Dois, no informativo Cidade FM. 16 horas, o habitual expoente máximo, hit atrás de hit, até bem perto das 17, a hora em que nós vamos dizer bye bye para si. Mas enquanto isso não acontece, som na caixa. Importa referir que hoje eu não estou sozinha no programa. Eu estou com a Neuza Mavunja. Olá, o teu microfone já está ligado. Já podes cumprimentar aí os nossos ouvintes.
1: Boa tarde, amigo ouvinte. Como a Estrela já disse, né? Meu nome é Neuza Mavunja. Hoje estou aqui convosco no Sintonia da Tarde. Até bem próximo às 17 horas.
0: Muito bem, então é isso. A Neuza está aqui conosco. Vocês têm acompanhado com alguma frequência a voz da Neuza Mavunja no programa Eco Estudantil e hoje ela resolveu fazer-nos aqui uma visita. Aliás, hoje não, né? Durante alguns dias ela estará aqui conosco a fazer parte então do programa Sintonia da Tarde. O amigo ouvinte tem mais de 1000 motivos para continuar ligadinho aos 105.2. Olha, um ótimo almoço assim que está neste momento a almoçar. Não se esqueça de voltar ao trabalho, porque eu sei que existem alguns ouvintes que saíram de serviço a esta altura, não é? Para almoçar. E depois de comer, depois de beber a água, fazer a digestão, fica um pouquinho complicado voltar ao trabalho, não é? Mas tem que voltar, porque o trabalho dignifica o homem. E nós temos metas a cumprir, nós temos coisas por fazer no nosso trabalho. Vamos honrar este mesmo trabalho. Aos aniversariantes do dia.
1: Feliz aniversário, bênçãos infinitas e que o nosso poderoso Deus continue abençoando as vossas vidas, os vossos caminhos e que tudo o que vocês desejam possa se concretizar.
0: É verdade. Para os ouvintes que infelizmente encontram-se incomodados, votos então de rápidas melhoras, saiba que nós como Cidade FM queremos fazer parte da sua cura, lhe proporcionando música elevada ao infinito, porque nós acreditamos no poder da música. É, quem canta os seus males espanta. E é nesta mesma ordem de ideias que eu quero convidar-vos. O Mix da Tarde já acabou. Vamos ouvir uma música do Tabanca Jazz. É... música do Tabanca Jazz. Esta música eu dedico ao tio Rogério Matralha. É, ele é o aniversariante do dia. Grande tio. O eterno tio da Rádio
1: Cidade.
0: Ele é tio de todo mundo aqui. É tio de todo mundo. Então, eu quero então desejar um feliz aniversário aí ao tio Matralha. Ao som do Tabanca Jazz. Ele adora imenso o Tabanca Jazz. Qualquer música do Tabanca Jazz faz então com que o tio Matralha levante da cadeira e dance. Vamos ouvir Tabanca Jazz, Casa Comigo. Não, é prometo. Vamos ouvir esta música e nós voltamos já com muito mais para si. Por favor, já sabe, não troque de canal. É sempre um enorme prazer trabalhar para si e estar na sua companhia.

0: amigo ouvinte, são músicas como estas que vão, portanto, lhe fazendo companhia nesta belíssima tarde de quarta-feira, 10 de junho de 2026. E tal como disse, nós voltávamos para deixar ficar a nossa pergunta do dia. Tenho indicação também de que vocês já podem visitar aí a nossa página do Facebook, que é Rádio Cidade Ifan Beira, para que vocês fiquem a par então de todas as novidades aqui da Rádio Cidade, sobretudo com relação ao que vamos falar hoje. Sim, senhora, o que vamos falar hoje na rubrica Fala Verdade. Hoje vamos falar de
1: A cultura de julgamento. Por que criticamos tanto os outros?
0: É mesmo isso.
1: Exatamente.
0: Nós queremos saber de si, amiga ouvinte, por que é que nós criticamos tanto os outros? Se nós podemos fazer tantas outras coisas, né?
1: Por que é que logo vamos criticar os outros em vez de olharmos para diversas coisas que talvez podem agregar algum valor para nós, mas estamos aí sempre e sempre a criticar os outros. Exatamente. E hoje, na nossa rubrica, nós queremos saber o porquê que nós criticamos. Falem a verdade.
0: A rubrica sem filtros. É isso, sem filtros e sem rodeios. Fala a verdade. Quando forem pontualmente 14 horas, o amigo ouvinte vai poder ligar para nós e deixar ficar a sua opinião. Por que é que nós criticamos tanto os outros? Vamos falar um bocadinho sobre a cultura.

0: É mesmo, para falar a verdade, 14 horas e 3 minutos. O amigo ouvinte já sabe que de segunda a quinta-feira nós temos esta rubrica às 14 horas, ou melhor, das 14 até às 14h30. O amigo ouvinte tem a oportunidade de ligar para nós, deixar ficar a sua opinião com relação à pergunta do dia. E hoje nós queremos saber de si, amigo ouvinte, por que razão nós criticamos tanto os outros. Na verdade, chamamos isto de cultura de julgamento, né? Porque é que nós, no lugar de fazermos tantas outras coisas que nós podemos fazer, mas nós preferimos sempre criticar os outros. Nós vivemos numa sociedade onde opinar sobre a vida de alguém é algo, vamos lá, é algo rotineiro, é algo comum, é algo normal. Nós queremos saber porquê. Porquê é que isto é normal? Porquê é que as pessoas preferem, no lugar de, se calhar, fazer uma boa ação para esta pessoa, que se calhar pode estar aí a fazer algo errado? Porque, atenção, a pessoa até pode não estar a fazer algo de errado, mas só pelo simples fato de estar a fazer alguma coisa já é algo de crítica. Porquê? Porquê? 87-99-39-048, ligue para nós, diga-nos a cultura do julgamento. Por que razão criticamos tanto os outros? Por mais que a pessoa esteja a fazer algo bom, não interessa, está a fazer algo bom ou está a fazer algo errado, nós só estamos...
1: optamos por criticar. Exatamente. Sempre e sempre.
0: Por quê? Por que razão? O que é que está por detrás disso? Hã? Com tantas outras coisas que nós podemos fazer, imaginemos que trata-se de alguém que está a fazer algo errado. No lugar de criticar, nós podemos fazer algo melhor.

0: Sentar e dizer, olha, o que tu estás a fazer é errado, poderias optar pelo esse caminho. Mas nós, em vez de estarmos a indicar o caminho certo para a pessoa, nós optamos em criticar. É por isso que hoje trazemos aqui esse tema muito interessante, de modo que vocês nos falem o porquê que nós optamos pelo esse caminho não bom, porque isso também não é bom.
1: Não realmente, é vamos a isso. E olha que a nossa página já está atualizada, Rádio Cidade e Fandebeira. Vocês podem deixar ficar a vossa opinião. Para quem não tiver crédito, pode deixar ficar o seu comentário lá na página. Nós vamos ler aqui ao longo do Fala a Verdade do hoje. 87993948. Ligue para nós, deixe ficar a sua opinião. O nosso telefone toca. Ouvinte Cidade FM, boa tarde. Alô, boa tarde. Não foi desta, insista, persista, não desista. 87993948. Cultura de julgamento. Por que razão nós optamos sempre por criticar os outros? Por quê? Ainda que a pessoa esteja a fazer algo bom ou até mesmo algo errado, nós estamos sempre para criticar. Quando digo nós, é porque... vamos lá. Não estou a querer aqui generalizar. Mas o que tem acontecido nos dias de hoje é que as pessoas estão sempre aptas e dispostas para criticar, sobretudo nas redes sociais.
0: Sobretudo nas redes sociais mesmo. Qualquer coisa que a pessoa posta, acabam criticando, talvez as vestes, o corpo, coisas que muitas das vezes não trazem nenhum benefício.
1: Exatamente. Exatamente, e muitas vezes até, principalmente para o caso das redes sociais, muitas vezes nós não sabemos o mal que nós... Aliás, não temos a ideia exatamente, que nós podemos estar a fazer para a pessoa que vai receber aquele comentário.
0: Porque a pessoa é humana, está sempre aí a ver os comentários e tem vezes que nos criticamos de uma forma muito, mas muito maldosa e a pessoa acaba ficando muito mal, porque tem sentimentos, né?
1: Exatamente. Então eu quero saber de vocês aí em casa. 87993948. Olha, eu estou a perceber que todo mundo aí em casa gosta de criticar. Então não estão aqui a pensar 3, 4, 5 vezes, mas ok, porque é que eu critico tanto os meus vizinhos? Porque é que eu critico tanto as pessoas? E não estão aqui a conseguir dizer os porquês. Olha, vamos a isso. Vamos conversar um bocadinho a respeito. Quem quiser pode muito bem entrar para a nossa página aí do Facebook. A nossa página já está aí atualizada. É a Rádio Cidade e Fandebeira. Nosso telefone toca. Ouvinte Cidade FM, muito boa tarde.
2: Boa tarde.
1: Boa tarde. Com quem tenho o prazer de conversar?
2: Aqui vou falar com o Bento da Manga. Bento da Manga hoje.
1: Muito bem. Então, como é que está Manga a esta altura? Muito frio, quente, temperatura amena? Como é que é?
2: É a temperatura normal, realmente.
1: Muito bem. E então, diz...

0: daquela pessoa e abaixo de tudo que está pensando.
1: Exatamente. Sempre envenenar os outros. Porque é da inveja. Muito bem. E então, Bento, é tudo?
0: Sim, é tudo.
1: Beijinhos e abraços para quem vão.
0: Obrigado.
1: Os beijinhos e abraços para quem vai mandar.
0: Vai para a minha filha Elvinha, que chama Maputo, e minha filha Sarita, que está no Macaguane, e meu filho, que está em Tete, minha infantinha. Felicidade para eles.
1: Muito bem, muito bem. Votos de uma ótima tarde para si, Bento. Um beijinho, um coração muito forte para os meus sobrinhos, está bem?
0: Obrigado. Posso pedir uma música?
1: Ai, ai, ai, ai, ai, ai, ai, ai, ai, ai, ai.
0: Podem pôr no fim, podem pôr no fim.
1: Tudo bem. Depois do programa. Tudo bem, vamos a isso. Manda vir. Qual é a música que eu gostaria de ouvir?
0: A música de Felipe Monteiro, Fanny. Título da música.
1: Fanny.
0: Fanny, Fanny.
1: Muito bem. Vamos ouvir esta música daqui a pouquinho, tá bem? Assim que terminar o Fala a Verdade, tá bem?
0: Obrigado.
1: Valeu, tchauzinho. Já viste como os nossos ouvintes são espertinhos? Estão a se aproveitar da chuva para fazer xixi. É isso, é isso. Vamos, 87993948, ligue para nós, deixe ficar a sua opinião, tal como fez o Bento. Vocês também podem deixar ficar as vossas opiniões no nosso Facebook. Está lá uma publicação já há um tempinho. O nosso telefone volta a tocar. Não, só podes atender.
2: Olá, boa tarde, amigo ouvinte.
3: Muito boa tarde.
2: Como está? Com quem temos o prazer de falar agora?
3: Aqui está a falar com o Príncipe.
2: Príncipe, de onde é que nos fala?
3: O Príncipe fala na Terminal de Maquininho.
2: Terminal de Maquininho. Príncipe, deixe sua opinião sobre o tema de hoje.
3: Ah, certo, na verdade, nós criticamos e está de inveja mesmo.
2: Inveja.
3: Certo, porque assim, você não adianta criticar algo que você não consegue fazer.
2: Exato, muitas das vezes acabamos estando a criticar pessoas que têm coisas que nós nem temos e nem temos a capacidade de ter as mesmas coisas, é isso?
3: Exatamente. Então, eu tocar. Eu sempre escuta, não consigo fazer. E às vezes a pessoa faz boa coisa, porque você não conseguir fazer o que ele faz. Com inveja, você começa a falar mal dele, falar mais aquilo, mais aquilo, mas isso não tem a ver. Não conseguimos parar, não conseguimos parar ou aprender ou copiar o que a pessoa faz. Então, a única coisa que não conseguimos fazer é falar mal. Também ninguém gosta do bem do outro.
1: Muito bem, então acredita que esta questão do julgamento, esta coisa de nós estarmos sempre a criticar os outros, também pode estar ligada a uma questão de comparação.
3: Exatamente.
1: Muito bem. Já agora, Príncipe, deixa ficar aí uma mensagem para estas pessoas que não sossegam a boquinha.
3: Certo. A mensagem vai para as pessoas que não conseguem fechar para o palo. Não ajuda, não critica, aprenda com os outros.
1: Exatamente. Muito bom. Olha, mano, é tudo.
3: É tudo, princesa Estrela. Então, o beijo e abraço vai para toda a minha turma, Magato, e não esquecendo a Mana Estrela ele, e com a Tássia que está ali, e todos estão nos. E não esquecendo de Mano Bonito. Aí, não amassou a pantela bruta das duas máquinas, não esquecendo dele, o primeiro Big, para todo mundo da cidade.
1: Muito bem, meu Príncipe Magaço, votos de uma ótima tarde para si. Obrigado por estar sempre ligadinho aqui ao 105.2, está bem?
3: Obrigado, mas não tratava de esquecer o almoço, estou na mesa aqui.
1: Ai, ai, ai, ai, ai, ai, vamos almoçar o quê?
3: Aqui estou a bater estima.
1: Ai.
3: Com verdura mais passada.
2: Ei, já está a me dar água na boca.
1: Não faz isso. Nós vamos fugir do trabalho. Vamos fugir do trabalho. Que isso?
3: Todo me serviço para vir,
1: obrigada. Votos de um ótimo almoço, um ótimo apetite para si, está bem?
3: Obrigado, obrigado.
1: Valeu, tchauzinho.

0: é isso. É mesmo questão de inveja. Olha, eu não sei. Vocês é que estão a dizer aí em casa. 87 99 39 048. Ligue para nós, deixe ficar a sua opinião. O nosso telefone toca mais uma vez. Ouvinte Cidade FM, muito boa tarde.
1: Boa tarde, como está, Ana Estela?
0: Oba, eu estou bem, graças a Deus. Uma voz feminina, eu fico muito feliz. Eu já disse isso. Fico muito feliz quando uma outra mulher liga para outra mulher. E então, de quem é esta voz?
1: Aqui é a Celestina da Champa.
0: Celestina, de onde nos fala, minha linda?
1: Ah, aqui na Champa.
0: Ah, Champa. E então, Celestina, diga-me lá, por que é que nós estamos sempre aptos, dispostos, disponíveis a criticar as pessoas?
1: A questão é inveja com o outro.
0: Muito bem, é uma questão de inveja, não é?
1: É uma questão de inveja e também você faz uma coisa. A pessoa devia te apoiar e não vem te criticar. Ah, você está fazendo isso, vai conseguir. Então, epa, você fica assim. É questão de inveja. Porque o outro não quer ver o bem do outro, não quer ver o outro a crescer, não quer ver o outro a fazer nada. Pois quando você cai, começa a te rir. Ah, não.
0: Uhum.
1: É questão de inveja, vejo.
0: Então, é aquele velho ditado que diz: as pessoas querem até te ver bem, mas nunca melhor que eles.
1: Sim, é isso.
0: Muito bem. Então, minha querida, deixa ficar aí uma mensagem para esses manos e manas que não conseguem calar a boquinha.
1: Eu tenho uma mensagem para controlar as vossas bocas. Não estou ficando a criticando, mas sim vendo o que os outros fazem. E também não estou criticando, mas sim saber apoiar a pessoa.
2: Exato. Linda mensagem, sim. Isso.
0: Muito bem, então, minha linda, é tudo.
1: É tudo e para ti bom trabalho.
0: Muito obrigada. Os beijinhos e abraços para quem vão.
1: Vão para meus filhos e a minha irmã Antônia e a todos os 20 da Rádio Cidade.
0: Muito obrigada, meu amor. Um beijinho grande para si. Um beijinho também, um coração muito forte aí para os meus sobrinhos. E porque é até então a primeira mulher a ligar para nós na edição de hoje, já sabe o que é que deve fazer, não sabe?
1: Sim.
0: Fica à vontade, pode pedir a música que quer ouvir.
1: Eu gostaria de escutar a música de Paula Fernandes com o tema Cuidar Mais de Mim.
0: Cuidar Mais de Mim? Tudo bem. Daqui a pouquinho, assim que o Fala a Verdade terminar, nós vamos colocar play na tua favorita, tá bem?
1: Ok, muito obrigada e para ti bom trabalho.
0: Obrigada, de fundo de coração. Tchauzinho.
1: Tchau.
0: Muito bem, estamos com 14 horas e 17 minutos. Este é o Fala a Verdade para o dia de hoje, quarta-feira. E o nosso telefone não para de tocar. Olha, Neuza, o nosso telefone não para de tocar.
2: Alô, boa tarde, amigo ouvinte.
3: Olá, boa tarde, tudo bem?
2: Está tudo bem, amigo ouvinte, desse lado?
3: Está indo, já está no 105.2.
0: Este é, sem dúvida alguma, o Mano Kinner Branquinho.
3: Eu sabia que manda estrelinha, não sei se é minha voz.
0: Ah, eu conheço os meus patrões.
3: Não tem como não conhecer.
0: Mas olha, Mano Kinner Branquinho, eu vou te deixar conversar um bocadinho com a Neuza, tá bem?
3: Tá bom, manda estrelinha.
2: Amigo ouvinte, deixa aí ficar a sua opinião sobre o tema de hoje.
3: É mana Neuza, né?
2: Sim, Neuza, sim.
3: Neuza, ok. É a questão mesmo da inveja.
0: É uma questão de inveja?
3: Sim, é questão de inveja mesmo. Não querer ver outro a evoluir.
2: Ok.
0: E já agora, qual seria, portanto, a mensagem que o Mano Kinner Branquinho gostava de deixar ficar para estas pessoas invejosas, hein? Que estão sempre a criticar, ainda que a gente faça algo bom, ainda que a gente faça algo errado, tudo que a gente faz é alvo de críticas. Porquê? Ou melhor, porquê não? Já agora é mesmo para deixar ficar uma mensagem.
3: Queria dizer para os invejosos, parem de invejar os outros, quando estão a fazer uma boa coisa, é apoiar em vez de invejar. E os invejosos sofrem muito, não é, Carolina?
0: Muito bem, por quê?
3: Sofrem muito. Não, porque é de jeito que sentem dor, o outro enquanto está a avançar.
2: Porque só estão lá para falar mal, para falar que é bom, não são presentes.
0: Sim, Manu Kiner.
3: Mano, espera de mim.
0: Sim, nós estávamos aqui a dizer que tem toda a razão. Realmente faz sentido que as pessoas invejosas é que mais sofrem, não é? Porque estão sempre aí aptos e dispostos, disponíveis para criticar, enquanto que os outros estão aí a avançar.
3: Está a avançar.
0: Mas já agora, eu quero... Despertou-me aqui a curiosidade. Como é que nós, que estamos do outro lado, né? Imaginemos que quem está sendo alvo de críticas somos nós, não é? Como é que nós temos que receber estas críticas?
3: Não, mas, Estrelinha, é só mandar passear.
0: Acabou. Muito bem, olha, eu não vou perguntar mais nada. Eu vou mesmo passear. Vou mesmo passear. Muito bem, olha, Mano Kiner Branquinho, é tudo.
3: Mandar abraços para mesmo a minha família. Muito começando bem. A minha esposa, a Renária Eugênio Teolo Mapuete, não esquecendo de Mocinho, Cremildo, Luciana Eucleusa e a recém nascida Arquina. E não esquecendo também da minha turma, começando mesmo para o Príncipe, o Magasso, mãe Laurinda, o nosso amigo Vinci do Maputo, Fernando Mfundice, o nosso pescador, e para todos os ouvintes da Rádio Cidade, os nomes não me recordo, né?
0: Muito
3: e
0: bem.
3: Recebam um forte abraço de Kiner Branquinho, poxa, meu nome é Tiago Cancela Bruto, dono das duas máquinas.
0: Muito bem. Uma
3: estrelinha, aquele abraço.
0: Obrigada, Mano Kiner Branquinho, votos de uma ótima tarde. Continue bem ligadinho aí aos 105.2, está bem?
3: Estou sempre ligado. Não, tchau, Mano Estrelinha.
0: Muito bem, ligue para nós através do
2: 87-99-39-048. Deixe ficar sua opinião sobre o tema de hoje. O tema de hoje que, na verdade, é bastante interessante. E os amigos ouvintes estão aqui a concordar que isso tudo deve-se à inveja. Amigo ouvinte, vamos deixar a inveja de lado e vamos olhar mesmo para as coisas construtivas. Não é isso, Estrela?
0: É mesmo isso, é importante... É importante esquecer esta questão da inveja, porque olha, tem aqui uma música que está a passar no fundo. Vocês estão a ouvir bem no fundo o John Trouble ao lado do Clayton Neme. Dizem o seguinte: quando o senhor chamar, o que é que nós vamos levar? Tudo isso que nós estamos aqui a lutar para ter, a gente não vai levar nada.
2: Exatamente.
0: A gente não vai levar nada. E eles ainda perguntam: está a invejar-me porque se eu não estou a competir com absolutamente ninguém? Mas vamos a isso. Depois vamos ouvir esta música na íntegra. 87-99-39-048. Ligue para nós. Deixe ficar então a sua opinião com relação à pergunta do dia. Por que razão criticamos tanto os outros? Olha, eu estava aqui a bisbilhotar a página do Facebook e temos aqui um comentário do Tudo Positivo. Olha, Mano Tudo Positivo, votos de uma ótima tarde para si. Muito positivo, a Cidade Ova Cidade, a melhor rádio da atualidade. Ele nem quis falar sobre o tema. Olha, Mano Tudo Positivo, votos de uma ótima tarde. Obrigada por estar ligado aí aos 105.2, está bem? Muito, mas muito obrigada. Então você pode deixar ficar o seu comentário na nossa página. Caso não queira ligar, caso não tenha crédito, pode muito bem deixar ficar a sua, ou melhor, o seu comentário, a sua opinião com relação à pergunta do dia na nossa página do Facebook, que é Rádio Cidade e Fanbait. Tem lá uma publicação sobre o Sintonia da Tarde, sobre o Fala Verdade para o dia de hoje. 87-99-39-048, ligue para nós, diga-nos por que razão estamos sempre aptos, dispostos, disponíveis para criticar os outros, ainda que estejam a fazer o bem, mas nós estamos sempre, sempre, sempre, sempre dispostos, sempre disponíveis para fazer críticas, e que muitas das vezes não são críticas construtivas.
2: Exatamente.
0: Porque, olha, se forem críticas construtivas, tudo bem.
2: Nós podemos aplaudir.
0: Exatamente. Agora, não são críticas construtivas. Ouvinte Cidade FM, muito boa tarde.
1: Alô, boa tarde. Boa tarde.
0: Uau, boa tarde. É uma voz feminina?
1: Sim.
0: De quem é esta voz?
1: Patrícia.
0: Patrícia, de onde nos fala, minha querida?
1: Falo daqui da Beira.
0: Muito bem. Olha, Patrícia, muito obrigada por estar ligada a nós. E é sempre um prazer receber chamadas femininas aqui, tá bem?
1: Obrigada.
0: E então, Patrícia, conta-nos, diga-nos a verdade sem filtros e sem rodeios. Por que razão nós estamos sempre aptos, estamos sempre dispostos e disponíveis para criticar os outros?
1: Eu acho que é uma questão de inveja.
0: Muito bem.
1: Sim. Porque não tem razão, por mais que você faça a coisa certa e sempre a pessoa
0: está aí,
1: se critica, né? Então, eu acho que é uma questão de inveja.
0: E então, qual seria a mensagem que deixaria ficar para estas pessoas invejosas que não conseguem fechar a boquinha?
1: A mensagem que eu deixaria, gostaria que terminasse, né, de fazer isso para que... Não podemos invejar, porque nós temos que ser servo de Deus, não devemos viver em harmonia.
0: É, e que no final das contas, nós não vamos levar nada, como diz aí o John.
1: Sim, não vamos levar nada, apenas isso foi para aqui na Terra. Exatamente. Não temos nada.
0: Muito bem. Então, minha linda Patrícia, é tudo?
1: Sim, é tudo, sim. Mas apenas será levar os... Beijinhos, abraços, vai para mim, meu esposo Eric Suzinho Antônio, meus filhos Aron Eric Suzinho Antônio e João Eric Suzinho Antônio, Eusebio Eric Suzinho Antônio, Anitta Eric Suzinho Antônio e minha mãe, que neste momento você manda a casa, para uma chama e para toda a família que me conhece. Eu sou Patrícia Eusebio.
0: Muito bem, Patrícia. Olha, Patrícia foi embora antes mesmo de fazer o seu pedido musical. Atenção, eu só dar-te um segredo, Neuzia.
2: Uhum.
0: Normal. É de casa porque me pergunta como é que
2: começou.
0: Por quê? E olha, eu tento fazer aqui uma pequena sensibilização. Meninas, liguem. Meninas, liguem.
2: Para evitar os problemas também.
0: Mas olha, brincadeira. O vosso cunhado é muito compreensivo. Um gentleman.
2: Bom. Mas também é muito bom os vossos femininos.
0: Exato.
2: Sim.
0: Esta questão de género, né? Nós já estamos na reta final de hoje, que só são 30 minutos. E para quem? Aproveita nos 39-048. Enquanto nós aguardamos as varolas e Clayton M. Que provar o quê, na verdade? Porque era luta. Se na verdade nós não. Para quem?

0: sensação de que temos mais uma vez.
1: Ai, perdemos.
0: Estava tão boa. É. Música. E aí, qual é a música que...
2: Eu gostaria de pedir música, apenas que não conheço quem... No fundo, que não vou...
0: Ai, mãe. Opa. Ela está a dizer que, olha, eu não posso...
2: Não, eu tô, não sei, acho por aí.
0: Cansa o meu coração. Manda vir mais algumas partes da música.
2: A gente ganha,
0: música do Jay Levy, não é?
2: Sim. Muito obrigada. Bom trabalho.
0: Tá bem?
2: Tá bom, obrigada. Beijinho.
0: Valeu, tchauzinho. Ai, este trabalho. Mas olha, no fim do dia. Bom, muito boa tarde.
2: Boa tarde.
0: Ah, oh, tu a gostar disso.
1: A organização da mulher os venceu.
0: É isso.
2: Verônica.

0: Verónica, de onde nos fala, querida? Da opinião. Porque é que está a criticar? Ainda que a pessoa faça bem, assim, cara, o que é que tu achas que está por detrás desta cultura de julgamento?
1: Essa cultura de julgamento é inveja e ódio.
0: Inveja e ódio, não é? Será que é por causa das desigualdades? Não é cada um, nós somos. Será que iguais, se todos tivessem, não existiria inveja, muito menos ódio.
1: Acho que não podia.
0: Com isso, como lidar com a sua, ter as suas oportunidades, as diferenças?
1: Para acabar, não é? Quando for será ignorar.
0: Assim é mesmo, não tem como. Qual é o teu, Tana?
1: Sacana, sim.
0: Sacana, muito bem, não tem problema. Vamos colocar esta música. A Verónica.
1: Em Kilimani.
0: Kilimani, muito bem.
1: Nkwadala.
0: Muito bem. Manda aí um beijinho para a família de Nkwadala, por favor.
1: Nkwadala, só vou pedir minha irmã que está. Irmã agricultora. Eu tenho minha sobrinha que pode procurar lá em Nkwadala, de nome Chorona. A mãe é Lourdes Olímpio, ela está doente, está comigo, por cuidar. Está à procura dessa filha dela, não estamos a lhe conseguir.
0: Okay.
1: Beijinho de abraço, mando para vocês que estão nos ajudar aí na rádio. Okay. Mais irmãos que fizeram ano dia de hoje. Grande abraço, mais anos e anos de vida.
0: Muito bem. Olha, Verónica, muito obrigada. Votos de uma ótima tarde para si. Eu espero que esse problema possa ser resolvido, tá bem?
1: Obrigada.
0: Ok, tchauzinho.
1: Tchau.
0: Muito bem, esta foi a nossa última ouvinte para esta tarde. Muito, mas muito obrigada. E atenção, atenção por favor ao que eu vou dizer agora. Este é um espaço de interação, onde os nossos ouvintes deixam ficar as suas opiniões com relação à pergunta do dia. Não é um espaço de pedido de músicas. Esta questão de pedir música é só para as mulheres. Atenção, é só para as mulheres. Não pode me aparecer aqui uma irmã Joana, não, porque, mano, estrela, por favor, não. Só que vocês sabem, eu tenho um coraçãozinho de manteiga, por isso que vocês fazem essas brincadeiras todas comigo. Mas é isso, muito obrigada a todos que ligaram para nós e deixaram ficar o seu parecer com relação à pergunta do dia. E se realmente esta questão de estarmos sempre aptos, dispostos, disponíveis a criticar, está ligada à inveja, por favor. Está ligada ao ódio, por favor, vamos deixar tudo passar. Porque, tal como disse aí o Clayton M e o John Trouble, quando chegar a hora H, ninguém leva nada disto. E olha, felizmente ou infelizmente, cada um é cada um. Nós somos diferentes um do outro, cada um tem as suas oportunidades, cada um tem a sua sorte, como se tem dito lá fora. E é preciso saber lidar com estas desigualdades. Infelizmente ou felizmente, o mundo foi criado desta forma.
2: Uhum.
0: Ninguém é igual a ninguém. Cada um é cada um. Cada um tem suas habilidades, cada um tem suas oportunidades, cada um tem o seu caminho com muitos espinhos, outros com menos espinhos, alguns com pedras. Olha, cada um é cada um. Então, é preciso saber lidar com estas diferenças, é preciso saber lidar com estas desigualdades. Esquecer esta coisa de inveja, hein? Vamos esquecer inveja, vamos esquecer ódio. Preocupa-te contigo. Preocupa-te com as tuas coisas, preocupa-te em conseguir alcançar aqueles que são os teus objetivos, sem olhar para ninguém.
2: Exatamente.
0: É, sem olhar para quem está do lado, sem olhar para quem está lá atrás, sem olhar para quem está lá à frente. A única coisa que nós podemos fazer, se calhar é buscar inspiração, é se inspirar.
2: Exatamente.
0: Mas invejar não.
2: Sabes, nós acabamos perdendo muito tempo em focar-nos com a vida dos outros. Esse tempo que nós estamos a reparar para a vida dos outros, estaríamos a consertar uma e outra coisa na nossa vida.
0: Exatamente.
2: É importante mesmo olharmos para a nossa vida e, se possível, não invejar, como a Estrela disse, inspirar-se no que o outro fez. Tentar os mecanismos de alcançar o pouco que tu podes conseguir. Não invejar o outro. Se calhar, através da inveja, nós acabamos fechando nossas bênçãos.
0: É verdade.
2: Por isso, temos que nos focar nas nossas coisas, focar-nos nos nossos objetivos, nos nossos planos, sem invejar o outro. Difícil? Difícil é. Mas vamos tentar sair do mundo da inveja para que

0: nossas coisas também possam prosperar. Porque acabamos não prosperando porque estamos focados com a vida do outro. Já não olhamos mais para as nossas coisas. Deixamos os nossos afazeres, nos reunimos às 5, 6 horas da manhã, já estamos a falar da vida alheia, porque a estrela fez isso, fez aquilo, as coisas dela. Ah, amigo ouvinte, vamos parar com isso. Vamos parar com isso e vamos nos focar na nossa vida.
1: É isso. Foquemo-nos naquilo que é importante para nós, hein? E quanto às metas, objetivos, não olhem para o relógio dos outros. Já porque o fulano conseguiu com 25 anos, fulano conseguiu com 19, eu já tenho 27, já
0: Só
1: tenho
0: tenho 30,
1: 30
0: só tenho 40.
1: e ainda não consegui. Olha, cada um tem o seu relógio e o
0: Exatamente.
1: tempo de Deus é impecável. Só ele sabe quando é que vai chegar a tua vez.
0: Exatamente.
1: Então,
0: Há
1: o que
0: quem
1: você tem
0: chega
1: de fazer,
0: cedo, há quem chega
1: exatamente.
0: tarde. É só sabermos esperar tudo
1: Exatamente.
0: no seu tempo.
1: Então é isso. Olha, muito obrigada. Chega de concentração. Concentração é às 5 horas aí com o Mano Sérgio Velejo. É, a concentração é com o Mano Sérgio Velejo. Esta hora é a sintonia da tarde. O mambo é outro, o assunto é outro. Então, já agora, mais uma vez, muito obrigada a todos que ligaram para nós. Amanhã é sexta-feira? Não, amanhã é
0: Não,
1: quinta-feira.
0: quinta-feira.
1: Amanhã, quando forem pontualmente 14 horas, tem mais um Sintonia da Tarde. E, aliás, Sintonia da Tarde
0: Tarde
1: tem todos
0: todos
1: os
0: os
1: dias, de
0: dias.
1: segunda a sexta-feira. Mas amanhã nós temos aí o Fala a Verdade no Sintonia da Tarde, então.

É momento de ouvirmos a música que a querida Verónica pediu. Ela disse que quer ouvir a música da Dama Ija, Sacana. Olha, eu não encontro uma música da Dama Ija com este título. Vamos lá ver se trata-se desta música aqui que nós vamos colocar play. Se não for, olha, Verónica, perdoa-me, mas olha, saiba que eu fiz de tudo, mas de tudo mesmo, para colocar a música que tu querias ouvir.

0: Muito bem, estamos com 14 horas e 55 minutos. Não se esqueça que às 15 horas vamos poder acompanhar as notícias que marcam a atualidade nacional e internacional para o dia de hoje, quarta-feira, 10 de junho de 2026. Esta é para o Mano Kinder Branquinho e tantos outros manos que gostam então das músicas do Sorrais. Aí está, não há respeito.
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1: Muito bem, 14 horas e 58 minutos. Olha, Neuza, daqui a pouquinho vamos poder acompanhar a informação no Informativo Cidade FM, numa apresentação, ou melhor, numa edição e apresentação de Santos Nunes, quando forem pontualmente 15 horas, não é? É, porque é importante estar informado.
2: Exatamente.
1: Muito, mas muito importante. E nós, porque acreditamos nesta importância, a razão pela qual criamos o Informativo Cidade FM. 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
2: Exatamente.
1: Muito bem, acerto o seu relógio, meus amigos, são neste momento 15 horas e a Rádio Cidade passa a transmitir o Informativo Cidade FM numa edição e apresentação de Santos Nunes.
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4: O Presidente da República exige redução das desigualdades no acesso à justiça. A televisão de Moçambique e o gabinete da Primeira-Dama pretendem continuar a trabalhar em conjunto no apoio às causas sociais. Boa tarde, são destaques do informativo desta quarta-feira, 10 de junho de 2026. Numa edição e apresentação de Santos Nunes, na sonorização, Jorge Barros. Renovados votos de uma ótima escuta. Dissemos que o Presidente da República exige que os órgãos de administração da justiça redobrem os esforços para... Dissemos que o Presidente da República exige que os órgãos de administração da justiça redobrem os esforços para reduzir as disparidades no acesso à justiça no país. Para Daniel Chapo, acesso à justiça não deve favorecer quem possui mais recursos em detrimento dos cidadãos mais vulneráveis. O chefe de Estado quer, por isso, um sistema de justiça mais inclusivo, eficiente e acessível.
5: Os diagnósticos sobre o nosso sistema de administração da justiça são conhecidos e não os podemos minimizar, dos quais destacamos as dificuldades no acesso à justiça, que fazem da justiça formal um bem distante para a maioria do povo moçambicano. As desigualdades territoriais e sociais, que criam um sistema de duas velocidades. Uma justiça para quem tem recursos, sobretudo financeiros. Outra, lenta, distante, inacessível para quem não tem recursos financeiros. Esforços de modernização estão em curso, incluindo a digitalização de processos judiciais, formação e capacitação de quadros, bem como o fortalecimento de órgãos de supervisão, visando uma justiça mais célere, transparente e próxima do cidadão.
4: O Presidente da República falava hoje em Maputo, na abertura do Congresso da Justiça, um evento que decorre no âmbito do Diálogo Nacional Inclusivo. Ainda hoje, o chefe de Estado, Daniel Chapo, vai presidir uma sessão do Conselho de Estado, um órgão político de consulta que aconselha o alto magistrado da nação no exercício das suas funções políticas e em matérias de interesse nacional. Enquanto isso, a televisão de Moçambique e o gabinete da Primeira-Dama pretendem continuar a trabalhar em conjunto no apoio às causas sociais. A intenção foi manifestada na gala promovida pela televisão pública na noite desta terça-feira na cidade da Beira, em Sofala, para o reconhecimento dos parceiros. O presidente do Conselho de Administração da TVM, Vitor Nhete Tima, disse que é preciso mobilizar recursos para a implementação de projetos de elevado impacto social, reafirmando o compromisso da instituição com a responsabilidade social e a melhoria das condições de vida das comunidades mais vulneráveis. Foi assim que se angariaram fundos para a construção do Centro de Saúde de Engenha na localidade de Gruja, no distrito do Buzi, anteontem inaugurado pela esposa do Presidente da República.
6: Os resultados que apresentamos são fruto de uma visão partilhada. A convicção de que a televisão de Moçambique deve ser a principal plataforma de promoção de solidariedade entre os moçambicanos, transformando gestos de solidariedade em generosidade, em soluções concretas para as comunidades. É um espaço onde a solidariedade ganha forma, onde a esperança encontra resposta e onde os sonhos se transformam em realidade. Reafirmamos o nosso compromisso de com transparência e boa governação e gestão responsável dos recursos que nos são confiados. Queremos continuar a prestar contas à sociedade com rigor, responsabilidade e espírito de serviço público.
4: O governador de Sofala, Lourenço Bulha, enalteceu o papel da TVM e dos parceiros na promoção de ações e de solidariedade e desenvolvimento comunitário.
0: Uma das ações mais difíceis de realizar nos dias atuais, independentemente das condições materiais e financeiras de cada um, é tirar um pouco do que temos para partilhar com os outros. Os parceiros da Gala Beneficente da TVM, em parceria com o Gabinete da Primeira-Dama da República, fizeram este gesto, endereçamos os nossos profundos e sinceros agradecimentos. A nossa colaboração e apoio é fundamental. Continuaremos a trabalhar com todo o vigor para encontrar os recursos para reabilitar, reconstruir, construir e apetrechar os nossos centros de saúde.
4: Por seu lado, o secretário de Estado em Sofala, Manuel Rodrigues, afirmou que todas as iniciativas que contribuam para a melhoria das condições de vida das populações devem ser acarinhadas.
7: Este gesto revela um elevado sentido de humanismo, sensibilidade social e compromisso com a melhoria das condições de vida das nossas populações. Expressar o nosso mais profundo agradecimento à televisão de Moçambique pelo nobre papel desempenhado e à iniciativa de mobilizar comunidades mais necessitadas, aqueles que deram o pouco de si, não significa que tenham muito. Mas foi porque o sentimento falou mais alto para que tornássemos realidade este sonho.
4: Era o secretário de Estado em Sofala, Manuel Rodrigues, discursando na gala de reconhecimento dos parceiros da televisão de Moçambique, TVM, no apoio às causas sociais. No ar a edição do informativo da Rádio Cidade desta quarta-feira, 10 de junho de 2026, a ser transmitido do seu estúdio na Beira. Já perto do fim, vamos olhar para outras notícias da nossa redação. O Banco Mundial vai disponibilizar US$450 milhões, cerca de 28,8 mil milhões de meticais, para apoiar a recuperação económica de Moçambique na sequência dos impactos das cheias registradas no início do ano e de outros choques externos. Segundo a ministra das Finanças, Carla Louveira, que falava ontem em Maputo, os recursos serão canalizados para quatro setores prioritários, nomeadamente agricultura, educação, proteção social e recursos minerais, hídricos e saneamento. O objetivo é reforçar a estabilidade macroeconómica e impulsionar o desenvolvimento nacional. A Polícia da República de Moçambique, PRM, anunciou ontem que já dispõe de informações que podem levar à localização do condutor suspeito de atropelar mortalmente o agente da Polícia de Trânsito, Guimarães Sitoi. A informação foi avançada pelo porta-voz do Comando-Geral da PRM, Leonel Muxina, após a cerimônia de sepultamento do agente. Segundo Muxina, decorrem diligências para capturar o suspeito e garantir a sua responsabilização criminal. A corporação assegura que não irá interromper os trabalhos até que o autor do atropelamento seja encontrado. A PRM apelou ainda ao suspeito para que se apresente voluntariamente às autoridades e responda pelo ato praticado. No estrangeiro, 12 pessoas morreram e 9 ficaram feridas num tiroteio registrado ontem num assentamento informal de Joanesburgo, na África do Sul. A polícia afirma que foi chamada para intervir após uma troca de tiros e, ao chegar ao local, encontrou várias vítimas com múltiplos ferimentos de bala. Informações preliminares indicam que cerca de 10 homens fortemente armados entraram no assentamento e dispararam de forma indiscriminada contra os moradores antes de fugirem. Nenhuma detenção foi efetuada até o momento. Ainda na África do Sul, a polícia do Cabo Ocidental deteve ontem 2 cidadãos indiciados de assassinar um moçambicano na recente onda de violência xenófoba registrada em Moçambique. Uma nota de imprensa refere que os 2 indivíduos são suspeitos de terem esfaqueado mortalmente o moçambicano Tomás Xunguane, a 29 de maio. No desporto, o Benfica anunciou ontem Marco Silva como sendo o novo treinador minutos depois de confirmar a saída de José Mourinho. O técnico português assinou contrato até 2028 com possibilidades de prolongamento por mais uma temporada. Aos 48 anos, Marcos Silva chega à luz para substituir Mourinho, que deixará o clube rumo ao Real Madrid. A passagem do treinador setubalense pelo Benfica terminou após cerca de 8 meses com a equipa a concluir o campeonato no terceiro lugar. Marco Silva encerra assim uma longa etapa no futebol inglês, onde orientou Hull City, Hartford, Everton e mais recentemente Fulham. Ao serviço do clube londrino, destacou-se pela estabilidade alcançada na Premier League ao longo de várias épocas. Antes da aventura em Inglaterra, o treinador construiu uma carreira de sucesso em Portugal, conduziu o Estoril Praia à subida de divisão às competições europeias, tendo depois conquistado a Taça de Portugal ao serviço do Sporting. É com esta nota que marcamos o ponto final do informativo desta quarta-feira, 10 de junho de 2026. Despedimos-nos com o sentimento de dever cumprido. Santos Nunes esteve na edição e apresentação. Na sonorização, Jorge Barros. Boa tarde.
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0: com muito mais para si. 15 horas e 30 minutos temos Pipocas da NET com Neuzia Mavundia.
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0: bem? Estamos com 15 horas e 32 minutos. E a esta altura, o amigo ouvinte já sabe, tem pipocas da net para si. Neuza, diga-nos lá. Diga-nos quais são as pipocas da net que tu preparaste para nós hoje.
1: Vamos a isso. Bom, no passado recente, a cantora moçambicana Luquia acendeu um intenso debate cultural entre Moçambique e Angola, ao questionar publicamente a falta de reciprocidade no intercâmbio artístico entre os dois países. A artista lamentou a reduzida presença de músicos moçambicanos em festivais, rádios e canais de televisão angolana. As suas declarações dividiram opiniões. Entretanto, alguns artistas e cidadãos apoiaram a sua posição, considerando legítima a reivindicação por maior abertura do mercado angolano. Outros interpretam as suas palavras como forma de mendigar espaço em Angola, criticando a abordagem adotada. Bom, em resposta ao debate, alguns angolanos, ou por outra, alguns cantores angolanos, manifestaram-se publicamente e anunciaram a realização de um concerto marcado para o dia 13 de junho em Angola. Entretanto, a cantora encontra-se atualmente em Angola, onde foi recebida pelo cantor Skroki Kuya num gesto que muitos interpretam como um sinal de diálogo e aproximação cultural entre os dois países. Essas são as pipocas de internet preparadas para o uso Maria Estrela.
0: Muito bem, realmente a Luqui está a dar de falar. Ela, primeiramente, quando fez o vídeo, né, a reclamar esta falta de valorização da música moçambicana ao nível do país angolano, sobretudo do país angolano, porque ela acredita que, não só ela, mas também tantas outras pessoas acreditam que nós damos mais valor à música angolana em detrimento da nossa. Uhum. E em Angola quase que não temos espaço, quase que a nossa música não é, portanto, não é ouvida. Então, eu em particular vi a reação do Daniel G. Uhum. Ele a reclamar, a dizer, olha, não fala, não generaliza.
1: Não generaliza.
0: Uhum. Os teus sonhos são os teus sonhos.
1: São os sonhos de todos.
0: Exatamente, exatamente. Mas olha, eu acho que em parte ela tem tanto razão, né? Nós consumimos muito a música angolana e em Angola quase que não se ouve música moçambicana.
1: Exatamente.
0: Se ouve-se música de fora, são de outros países. De Moçambique como tal, não. E o que acaba sendo, portanto, desleal, né? Porque os artistas angolanos estão sempre em Moçambique a fazerem shows e mais shows. E veja só, a moeda moçambicana é muito mais
1: valiosa em relação
0: à moeda angolana.
1: E esse é um outro ponto de vista. Muitos acabaram falando por que ela tem esse desejo de ir para Angola, atendendo, considerando que o valor de lá é mesmo reduzido.
0: Mas eu acho que é mesmo por uma questão de reconhecimento, percebes? Acho que, porque na verdade é assim, nem tudo na vida é sobre dinheiro. Nem tudo na vida é sobre dinheiro. E saber que a nossa música é ouvida além fronteiras é gratificante. Não existe dinheiro nenhum que compre esta gratidão ou que substitua esta gratidão. Então eu acredito que ela, parte, tem a razão.
1: Oh, Maria Estrela, o que tu tens a dizer então sobre a recepção dela?
0: Olha, queres me meter
1: tente explicar ao amigo ouvinte, se calhar não viu a reação da cantora na recepção.
0: Uhum. A Luqui foi muito bem recebida, por acaso. Uhum. O Skroki Kuya tratou de receber a Luqui com toda a pompa e circunstância. E eu tive a oportunidade de ver aí o vídeo. A Luqui mostrou-se entusiasmada, mostrou-se eufórica, mostrou-se feliz por estar a pisar no território angolano. Eu acredito que aquela reação, primeiro, é por conta disto ter acontecido em fração de segundos, passo a expressão. Por quê? Porque eu acredito que ela não imaginava a dimensão. Não imaginava o resultado que ela teria depois de ter feito aquele vídeo.
1: Oh, okay. Uhum.
0: Eu acredito que, bom, ela, ela sabia primeiro que ia gerar uma polêmica, mas não sabia que
2: ia chegar até o extremo.
0: Exatamente, que chegaria a Angola para fazer um show. Então eu acredito que esta emoção toda não é só pelo fato dela estar, portanto, em Angola, mas é também por causa da repercussão que este assunto teve, não é?
2: Okay.
0: Sim, isto é a mesma coisa que tu, por exemplo, plantares aí uma mangueira e esta mangueira em menos de 3, 4 anos dar-te frutos.
2: Então,
0: o entusiasmo, a alegria é diferente, porque tu já sabes que, olha, tu vais ter frutos.
2: Tarde ou cedo.
0: Exatamente, tarde ou cedo tu vais ter frutos. Mas quando os frutos
2: chegam muito cedo, não menos que chegue.
0: Exatamente, a alegria é maior. Então eu acredito que esta euforia toda é mesmo por conta disso. Eu vi aí alguns comentários, algumas pessoas a dizerem: olha, mas ela está muito exagerada, está emocionada. Epá, cada um com as suas emoções. Estávamos a falar aqui de críticas, eu não vou criticar ninguém. Senão vamos dizer que eu também sou com inveja.
2: Sim.
0: Vejam só, alguém, eu não posso, olha, eu não conheço, vamos lá, eu não conheço Chimoio.
2: Ok.
0: Envergonho-me disto, porque olha, muita gente diz, olha, tu estás na
2: beira bastante tempo
0: e não conheces Chimoio. Não é possível, mas é isso. Eu não conheço Chimoio. Então como é que alguém que nem conhece Chimoio vai reclamar de alguém que já pisou a bola?
2: Não
0: façam isso.
2: Isso é mesmo questão de inveja. É questão de inveja.
0: Então, olha, vou-me perdoar, prefiro não comentar este assunto. Sobre coisas de género, prefiro não comentar. Prefiro
2: mas
0: mesmo dizer que é a mesma questão
2: está em Angola e agora ela está em Angola. Então, show marcado para o dia 13.
0: É.
2: Isso é positivo, e isso é positivo, a nossa música será exaltada.
0: Esperamos que ela seja recebida no show do jeito que ela está à espera que seja recebida. Porque se trata-se de um país que não acompanha as músicas dela, não conhece as músicas dela, olha, não sei não. Mas vamos a isso, vamos acompanhar. Nós que acompanhamos a música dela, vamos ouvir agora Sana de Luki e voltamos já.

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1: 17:21. Boa tarde, estimado ouvinte. Seja bem-vindo a esta terceira edição do Viva Cidade para hoje, quarta-feira, dia 10 de junho de 2026. Emissão esta que será conduzida por mim, Carmen Albino, até bem perto das 21 horas. E sabe que a hora 17 nós carregamos com dicas de trânsito até pontualmente 18 horas, onde damos uma paragem ao programa para podermos acompanhar o programa Eco Estudantil também até às 19 horas. E após as notícias, voltamos para a última parte do Viva a Cidade com a rubrica Beat ao seu gosto, que permite o estimado ouvinte ligar, pedir a sua música e endereçar a alguém especial até pontualmente 20 horas, das 20 às 21 horas. Levamos para si muita música variada, agradável aos seus ouvidos. E quero ouvir-te grata pela sua preferência. Quero também estender esta saudação, assim que colhe mais uma rosa no Jardim da Vida hoje, dia 10 de junho. Felicidades, muita bênção. E estendo também a especial ao tio Rogério Matralha, ele que colhe mais uma rosa no Jardim da Vida hoje. Parabéns, muitos parabéns. E assim que está incomodado, rápidas melhoras. Assim, caro ouvinte, que está bem ligado, sintonizado a 105.2 Rádio Cidade Beira, olha, muito obrigado pela sua preferência. E assim que está em casa, bom descanso, aproveite no máximo. Assim que está a conduzir, conduza com muita, mas muita prudência mesmo, observando as regras de trânsito.

Vamos prosseguir com mais músicas e eu volto dentro de instante. Ótima escuta, vamos acompanhar esta música na íntegra, pertencente ao Sidov, no seu tema A Culpa é Tua. Ótima escuta e até já.

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17h52, caro ouvinte, dentro de 8 minutos vamos dar uma paragem para podermos acompanhar o programa Eco Estudantil na sua terceira edição da semana e voltamos às 19h após o espaço de notícias. Ótima escuta e até já.

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Boa noite, estimado ouvinte. Seja bem-vindo a esta terceira edição do programa Ecostudantil para hoje, dia 10 de junho de 2026. Caro ouvinte, vamos juntos nesta viagem académica de 60 minutos, levar para si rubricas como datas e fatos, sugestão de leitura, saiba mais, Minuto de Ciência, dicas para estudantes e o nosso português. Você sabe que o nosso programa não é só feito de rubricas, mas também de muita música variada. E quero vir saiba que quem está a conduzir este programa é Carmen Albino, onde vamos até pontualmente 19 horas, visto que demos uma paragem ao Viva a Cidade para podermos acompanhar este programa académico Ecoestudantil na sua terceira edição da semana. Caro ouvinte, quero também felicitar a si, que é aniversário o dia, parabéns, muitas felicidades, muita bênção. Exclusivamente também estendo a minha felicitação para o teu Rogério Matralha, Noel, que colhe mais uma rosa no jardim da vida hoje, parabéns. E assim que a esta altura está aí a trabalhar, bom trabalho, que tenha uma noite muito produtiva e rentável. Também assim, caro ouvinte, que está em casa, bem sintonizado, a Rádio Cidade Baira 105.2, muito obrigada pela sua preferência e fica até ao último minuto do nosso programa. Quero ouvir, como bem disse, que o nosso programa não é só feito de rubricas, mas também de muita música variada, agradável aos seus ouvidos. Vamos, precisamente neste momento, acompanharmos a primeira composição musical em gesto de saudação. Vamos acompanhar a música pertencente ao C4 Pedro, no seu tema Sem Querer. Vamos acompanhar e eu volto dentro de instante para podermos acompanhar a primeira rubrica do programa, que é Datas e Fatos, onde vamos fazer uma viagem até ao passado, para podermos conferirmos os fatos marcantes do dia 10 de junho. Ótima escuta e até já.

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Acorde o final da música do C4 Pedro com o seu tema Sem Querer, música esta que dá abertura ao nosso programa Ego Estudantil na sua edição número 3 da semana. Caro ouvinte, a esta altura nós vamos acompanhar a nossa viagem académica na rubrica Datas e Fatos, onde vamos conferir os fatos marcantes do dia 10 de junho.

Pois bem, caro ouvinte, hoje, 10 de junho, é o 161º dia do ano calendário gregoriano e só nos faltam 204 dias para o término do ano 2026. Numa data como esta, no ano de 1190, Frederico I Barbarossa se afoga no rio Salev, um rio no sul da Turquia, enquanto liderava o exército para Jerusalém. No ano de 1225, o Papa Honório III emite a Bula Vietnam Domini Custodes, na qual aprova a missão dos frades dominicanos ao Marrocos. No ano de 1329, Batalha de Pelecano resulta em uma derrota bizantina pelo Império Otomano. No ano de 1521, os índios destroem as missões de Cumaná na Venezuela. No ano de 1523, Copenhague é cercada pelo exército de Frederico I da Dinamarca, pois a cidade não o reconhece como sucessor de Cristiano II da Dinamarca. No ano de 1596, William Baresteer e Jacob Van descobrem a Ilha do Urso. No ano de 1624, assinatura do Tratado de Copenhague entre a França e a Holanda. No ano de 1719, Batalha de Glenshill. No ano de 1786, uma barragem provoca um deslizamento de terra no rio Dadu, criada por um terremoto de 10 dias antes de desmorona, matando 100 mil pessoas na província de Sichuan, na China. No ano de 1793, o Museu Jardim das Plantas é inaugurado em Paris. No ano de 1829, o governador das Províncias Unidas do Rio da Prata cria o comando político e militar das Ilhas Malvinas. No mesmo ano, realiza-se a primeira regata entre a Universidade de Oxford e a Universidade de Cambridge, no Rio Tamisa, em Londres. No ano de 1863, durante a intervenção francesa no México, a cidade do México é capturada pelas tropas francesas. Caro ouvinte, estamos a acompanhar a rubrica Datas e Fatos, conhecendo os marcos do dia 10 de junho. No ano de 1985, Israel retira as suas tropas do Líbano. No ano de 1993, inauguração do Centro Cultural.

cai no aeroporto internacional de Khartoum, matando 30 pessoas. Para finalizar, em 2017, inauguração da Expo 2017 em Astana, no Cazaquistão.

0: 18 horas a 13 minutos, caro ouvinte, acompanhamos a rubrica Datas e Fatos, onde conferimos os fatos marcantes do dia 10 de junho. Deixa-me dizer que hoje, 10 de junho, é o dia de Portugal. Hoje, caro ouvinte, é o dia de Portugal, de Camões e das comunidades
1: fatos
0: portuguesas.
1: Onde conferimos os
0: E a
1: fatos
0: esta altura
1: marcantes do
0: vamos
1: dia
0: já
1: 10 de junho.
0: encontrar-nos.
1: Deixa-me dizer que hoje, 10 de junho, é o dia de Portugal. Hoje, caro ouvinte, é o dia de Portugal, de Camões e das comunidades portuguesas. E a esta altura vamos ao encontro de mais uma composição musical e voltamos dentro de instante. Vamos acompanhar a música do Luran com o seu tema Toda Hora. Música esta que conta com a participação do teu no beat. Atma escuta e até já.

Hashtag conta com a participação do teu Nobit toda hora, toda hora, toda hora para estudar. Eu estou a dizer isto, hein? Toda hora para estudar, toda hora também estimado ouvindo, deve estar bem conectado ao Eco Estudantil de segunda a sexta-feira, das 18 até 19 horas. E a esta altura nós vamos ao encontro da rubrica Sugestão de Leitura, onde vamos acompanhar a obra pertencente ao Nelson Mada, intitulada Xibalo quando Moçambique era província. Vamos acompanhar, caro ouvinte, e até já.

0: Olá, amigo ouvinte, está ligado à Rádio Cidade. Bem-vindos a mais uma edição da rubrica Sugestão de Leitura. Hoje a nossa sugestão de leituras é o livro Xibalo, quando Moçambique era província, pertencente a Nelson Modda. Nelson Modda, nascido a 20 de novembro de 1984, no distrito de Nhamatanda, província de Sofala, Moçambique, é vice-presidente da comunidade de Santo Egídio, docente e investigador na Universidade Católica de Moçambique. Publicou em 2022 o seu primeiro livro, intitulado Xirico, Vozes de Paz em Moçambique, traduzido de português para italiano. Desde 2020 é mediador da paz para o Sudão do Sul com a comunidade de Santo Egídio e em 2016 foi mediador da paz entre a RENAM e o governo de Moçambique. A sua segunda obra, intitulada Xibalo, quando Moçambique era província, foi lançada recentemente e finalmente foi compilada em Moçambique e por um moçambicano a história da colonização portuguesa em Moçambique. Nelson Modda, neste seu importante livro, narra fatos históricos com rigor científico sobre os propósitos ocultos e reais da colonização portuguesa em Moçambique. Obviamente, sendo um jovem nascido muito depois da proclamação da nossa independência nacional, não tendo vivido a luta armada pela libertação nacional e muito menos o período colonial, propriamente dito, o autor serviu-se da sua experiência em pesquisa científica pela sua paixão à pátria, entusiasmo próprio em conhecer a história, pesquisar e questionar no passado que havia tirado toda a dignidade do povo moçambicano. No fundo, Nelson Modda, pela forma como narra a nossa história e apresenta sua análise crítica aos fatos, que nem sempre foram evidentes para todos nós, parece ter vivido o tempo do xibalo, da exploração do homem pelo homem, da expropriação das nossas terras. O título deste livro diz muito sobre o tempo colonial. O xibalo foi terrível e refere-se ao trabalho forçado que os moçambicanos, sem nome nem outros direitos, eram submetidos pelos portugueses sobre tortura e humilhação. O trabalho forçado foi um instrumento que o colono escolheu implementar no seu plano oculto de explorar, saquear e exportar as nossas riquezas de Moçambique para Portugal. Modda deixa claro que o propósito da civilização invocado pelos portugueses era uma autêntica e premeditada farsa, pois de civilização nada havia, senão para um punhado de sortudos que atingiu a categoria de assimilado, como os pais de muitos outros, que em todo o território nacional não atingiam nem sequer 2% da população. Grande parte da população moçambicana, tanto no período colonial como durante a luta de libertação nacional, de 1961 a 1974, construída por uma categoria de pessoas pejorativamente designada indígena, vivia em condições de pobreza extrema, completamente rudimentares e primitivas. Os indígenas, como refere muito o autor, eram a maioria, mais de 98% da população. Era um verdadeiro povo, abandonados, não alcançados pelo desenvolvimento do colonizador, vivendo em condição de pobreza extrema, sem educação adequada nem privilégios. Na verdade, para os portugueses, todos os moçambicanos negros eram indígenas, no sentido de selvagens, exceto aqueles os que pensavam que se contavam com a categoria de assimilado. Digamos, de passagem, que mesmo estes cidadãos de terceira categoria não alcançavam a plenitude dos direitos e benefícios conferidos ao cidadão português. Continuavam subjugados. Sem dúvidas, o colonialismo foi maléfico, criou danos na identidade tradicional moçambicana e instou uma desnecessária e exacerbada reverência ao seu poder político, reverência essa que ainda nos nossos dias se pode notar na maneira de ser de alguns moçambicanos. Fomos obrigados a ser como eles, a falar a língua deles, a comer como eles, a desprezar as nossas tradições, os nossos hábitos e costumes, para sermos a imagem e semelhança de tudo aquilo que eles geram. As poucas coisas que não nos permitiam que mudássemos eram continuar fortes e resistentes ao trabalho forçado, o que nos era característico, estudar apenas até a quarta classe, sermos apenas nós a irmos aos campos de plantação de algodão e sisal, sermos apenas nós a cuidar dos campos de cultivo, sermos apenas nós os seus empregados e criados. Nisto tudo, como moçambicanos, não fomos capazes de resistir imediatamente. Obedecíamos encurvados diante do patrão, mas sempre cientes de que estávamos a ser explorados, maltratados e a ser vilipendiada a nossa autodeterminação. A investigação de moda revela-nos ainda que a nossa independência é, de um lado, o resultado da revolta do povo contra o colonizador e, de outro lado, a inadequalidade do regime português em sustentar as colónias nos meios das crises internas. Contudo, o autor remete-nos à responsabilização da história, não como mera restituição do que foi saqueado ou pilhado pela exportação massiva, por via do chibalo, mas, sobretudo, como uma responsabilização moral e política de cooperação internacional. Moçambique, hoje independente, deve por si fazer contas com a história. Passados 50 anos de liberdade e independência, olhar o que deveria ter sido feito e como pode maximizar os recursos existentes para o desenvolvimento e o bem comum de moçambicanos. A independência económica é o maior desafio para Moçambique. Ultrapassamos vários obstáculos ao longo dos 50 anos, como a liberdade religiosa reconquistada, a liberdade de expressão, a liberdade de imprensa, a educação para todos, a maximização do uso das línguas nacionais, o trabalho condigno e remunerado, entre várias conquistas. Todavia, ainda não alcançamos as capacidades técnicas e tecnológicas que nos permitiriam conduzir à exploração e transformação inteligente dos nossos abundantes recursos naturais, como os agrícolas, pecuários, pesqueiros, ambientais, minerais, energéticos, e a mobilização do nosso autoconhecimento responsável e transparente a favor da independência econômica e desenvolvimento pleno do nosso povo. A nossa história, recente que ela é, deve ser devidamente estudada e documentada para que as atuais e as futuras gerações não sejam vítimas de manipulação de fatos. A conquista da nossa independência e a sua irreversibilidade demonstra a capacidade dos moçambicanos de ultrapassar os desafios, incluindo os menos prováveis. Amigo ouvinte, essa é a nossa sugestão de leituras para esta semana. Chibalo, quando Moçambique era província, pertencente ao Nelson Moda, sobre a chancela da livraria e editora Funze. E nós podemos encontrar este livro na editora Funze, que já está disponível. Beijos e abraços da Mónica António. Fiquem bem, sejam felizes e até à próxima oportunidade.
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Pois é, muito obrigada, Mónica António. Quero ouvir-te conferirmos a rubrica Sugestão de Leitura, onde acompanhamos a obra do Nelson Mada, intitulada Chibalo quando Moçambique era província. E a esta altura, com 18 horas e 27 minutos, vamos ao encontro de uma composição musical. Vamos acompanhar a música do Preto Show no seu tema Banzela, música esta que conta com a participação do Button Rose. Ótima escuta e até já.

do Preto João Banzelo, que conta também com a participação de Button Rose, 18 horas a 31 minutos. Caro ouvinte, vamos sim ao encontro da rubrica Saiba Mais com Sebastião Sarmento. Ótima escuta e até já.

Cordei e saudações, estimado ouvinte do programa Eco Estudantil. Seja bem-vindo à rubrica Saiba Mais. Estimado ouvinte, sabias que o animal mais rápido do mundo não vive em terra? Sim, muitas pessoas acreditam que o animal mais rápido do mundo é o guepardo, conhecido pela sua velocidade impressionante em terra. No entanto, o título pertence ao falcão peregrino, uma ave de rapina capaz de atingir velocidades superiores a 300 km por hora durante os seus mergulhos de caça. Essa velocidade extraordinária faz dele o animal mais rápido do planeta. O falcão peregrino não mantém essa velocidade durante o voo normal. O momento mais impressionante acontece quando localiza uma presa, geralmente outras aves, e inicia um mergulho quase vertical, conhecido como picada. Durante esse movimento, o falcão fecha parcialmente as asas e utiliza a força de gravidade juntamente com a aerodinâmica do seu corpo para acelerar de forma impressionante. O corpo de falcão peregrino possui adaptações que tornam um verdadeiro especialista da velocidade. As asas pontiagudas e o corpo compacto reduzem a resistência do ar, enquanto estruturas especiais nas narinas ajudam a controlar a pressão do ar durante o mergulho em alta velocidade, permitindo-lhe respirar e manter o controle de voo. Essa capacidade transforma o falcão peregrino num caçador extremamente eficiente, com visão muito apurada. Consegue identificar presas a grandes distâncias e atacar com precisão impressionante. O impacto do mergulho é tão forte que muitas vezes a presa é capturada instantaneamente. O caso do falcão peregrino mostra como a natureza desenvolveu estratégias surpreendentes de sobrevivência. Embora animais terrestres, como o guepardo, sejam famosos pela rapidez, é nos céus que se encontra o verdadeiro campeão da velocidade animal. Lembrando-nos é que o mundo natural continua cheio de fatos fascinantes. Estimado ouvinte, desta maneira terminamos esta edição da rubrica Saiba Mais, onde ficamos a saber que o falcão peregrino é o animal mais rápido do mundo. Eu me chamo Sebastião Sarmento e prometo voltar numa próxima oportunidade com mais novidades.

0: Muito obrigada, Sebastião Sarmento, e caro ouvinte, nesta rubrica Saiba Mais para hoje, falamos do animal mais rápido do mundo. E a esta altura vamos ao encontro de mais uma composição musical. A vida está a andar. Até já.
1: 2:30. Black Card Boys. 258.
2: Puta.

E a vida está a andar, diz, hã? Diz o que é isso, é o puto, é o Blanco também, Orlando da Silva. A vida está a andar. Caro 20, 18 horas a 37 minutos. Conferimos a rubrica Saiba Mais antes de acompanharmos esta música, onde falamos do animal mais rápido do mundo com o Sebastião Sarmento. E a esta altura, nós vamos ao encontro da rubrica Minuto Ciência, visto que hoje é quarta-feira. Vamos também ter a rubrica Dicas para Estudantes dentro de alguns minutos. Mas antes, vamos falar desta rubrica que nos traz conteúdos sobre inovação e tecnologia. Minuto Ciência convosco. Boa noite, caro ouvinte. Seja bem-vindo à rubrica Minuto Ciência. E para hoje, para esta edição, vamos falar a respeito da TV Smart. A TV Smart, ou Smart TV, é uma televisão conectada à internet que funciona quase como um computador. Além dos canais tradicionais, ela permite acessar streaming, aplicativos, jogos e redes sociais diretamente na tela da TV. Como funciona? A TV se conecta ao Wi-Fi ou cabo de internet, possui um sistema operacional interno, permite baixar e usar aplicativos como streaming de filmes, músicas e vídeos. Ou seja, ela combina televisão mais internet no mesmo aparelho. O que dá para fazer? Assistir filmes e séries sob demanda, ver vídeos online, ouvir músicas, espelhar o celular na TV, usar assistentes de voz e, curiosidade também, algumas Smart TVs já usam inteligência artificial para recomendar conteúdos com base no que você costuma assistir. E, caro ouvinte, vamos encerrar com este breve resumo, não é, da Smart TV. Que é uma televisão conectada à internet que permite acessar aplicativos e conteúdos online, além dos canais tradicionais. É desta forma que eu encerro a rubrica Minuto Ciência.

Pois é, caro ouvinte, acompanhamos a rubrica Minuto de Ciência, onde falamos da TV Smart e já sabe que esta rubrica trata de inovação e tecnologia. E a esta altura vamos ao encontro de mais uma composição musical, vamos convidar os Calemas para poder cantar Pudivrai. Até já.

Música, caro ouvinte, conferimos a música dos Calamas, Pud e Brian. A esta altura vamos à aula, não é? Praticamente vamos à rubrica Dicas para Estudantes. E hoje, quarta-feira, caro ouvinte, nós vamos trazer dicas para estudantes do curso de Petrolífera, não é? Vamos trazer dicas para estudantes do curso de Petrolífera.

Pois bem, caro ouvinte, como bem disse, que vamos nós trazer dicas para estudantes de petrolífera. Dizer que o sucesso na indústria petrolífera exige uma combinação de conhecimento técnico sólido, domínio de idiomas e adaptabilidade. E para se destacar como estudante e futuro profissional, priorize a prática, a especialização contínua e a construção de uma forte rede de contactos na área. E vou cá deixar ficar algumas dicas essenciais para o sucesso nesta área. A primeira, domine o inglês. Isto mesmo, caro ouvinte. Domine o inglês. A indústria de petróleo e gás é global. Manuais, softwares, reuniões e relatórios técnicos são predominantemente em inglês. Então, invista na fluência. A segunda dica, construa um bom networking. Use redes profissionais como o LinkedIn para se conectar com empresas operadoras e profissionais que já atuam no setor. Acompanhe projetos em andamento, como na Bacia de Rovuma, ou iniciativas offshore. Também, caro ouvinte, foque em certificações de formação contínua. Esta aqui é a terceira dica. Foque em certificações e formação contínua. Além do seu diploma técnico ou superior, procure cursos práticos da área e certificações essenciais para trabalhos em alto mar, como salvatagem e HUET. E também relacione a teoria com a prática. Esta aqui é a última dica. Relacione a teoria com a prática. Conecte o que você estuda em sala de aula, como termodinâmica, geologia ou perfuração, com a realidade do campo. Busque estágios, visitas técnicas e projetos académicos. Pois bem, caro ouvinte, desta forma que nós encerramos a rubrica Dicas para Estudantes, onde trouxemos dicas para estudantes do curso de Petrolífera, onde a primeira dica foi domínio inglês. Esta aqui é uma dica muito essencial. Construa um bom networking, foque em certificações de formação contínua e, por último, relacione a teoria com a prática. Música.

Pois é, caro ouvinte, para trás conferimos a rubrica Dicas para Estudantes nesta quarta-feira e a esta altura, com 18 horas e 48 minutos, vamos ao encontro de duas composições musicais e já volto porque temos só a última proposta aqui à rubrica O Nosso Português. Hoje eu estou a pagar musicais da pertencente a Hot Blaze. Até já.

0: Pois é, caro ouvinte, estamos com 18 horas e 55 minutos e a esta altura vamos em encontro da última proposta do programa Ecostudantil, que é a rubrica O Nosso Português. Vamos acompanhar e eu volto dentro de instante para podermos finalizar. Até já.
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2: João, já visualizaste bem o filme?
3: Não tive tempo, Bila. Fui visionar a cidade.
4: O João e o Bila não conhecem os significados de visionar e visualizar. Visualizar e visionar. Estes dois verbos apontam para duas atitudes distintas. Visualizar significa formar uma imagem mental de alguma coisa ausente. Embora nunca tenha visitado a ilha, consigo visualizar perfeitamente alguns recantos da fortaleza de São Sebastião, pela descrição realista que os meus amigos me fazem. Visionar significa proceder ao visionamento de um documento audiovisual. Ninguém acreditava que ele tivesse razão, até ao momento em que visionaram as imagens em vídeo colhidas por um transeunte. Só então perceberam bem como o acidente tinha ocorrido.
1: Assim se fala português.
0: Pois é, caro ouvinte, está assim encerrado esta edição do programa Ecostudantil para hoje, quarta-feira, dia 10 de junho, conduzido por mim, Carmen Albino. Temos encontro marcado 19 horas após, no espaço de notícias. Também vamos dar seguimento com o programa Viva a Cidade. Ótima escuta, grata pela preferência e até já. E vamos fechar este programa com a música do Teno G, no seu tema 14inha. Ótima escuta.
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1: Dezenove horas e 1 minuto, vamos às notícias já a esta altura. Presidente da República preside sessão do Conselho de Estado. O chefe de Estado, Daniel Chapo, presidiu hoje a sessão do Conselho de Estado num órgão político de consulta que aconselha o alto magistrado da nação no exercício das suas funções políticas e em matéria de interesse nacional. A informação consta de um comunicado da presidência recebido na redação da Rádio Moçambique. O órgão integra os presidentes dos partidos políticos com assento na Assembleia da República, antigos chefes de Estado, o provedor de justiça, antigos presidentes do Parlamento, o segundo candidato mais votado nas últimas eleições presidenciais e figuras de reconhecida experiência nacional e internacional. O Presidente da República exige a redução das desigualdades no acesso à justiça. O Presidente da República exige que os órgãos de administração da justiça redobrem os esforços para reduzir as disparidades no acesso à justiça no país. Para Daniel Chapo, acesso à justiça não deve favorecer quem possui mais recursos em detrimento dos cidadãos mais vulneráveis. O chefe de Estado quer, por isso, um sistema de justiça mais inclusivo, eficiente e acessível. Aliança Global para a Vacinação reafirma apoio a Moçambique no combate a doenças infecciosas. A Aliança Global para a Vacinação assegura que vai continuar a apoiar Moçambique na prevenção e combate a doenças infecciosas, não obstante as atuais restrições no financiamento ao setor de saúde. A organização não-governamental destaca que a assistência neste contexto vai se estender pelos próximos 5 anos, com o foco virado na vacinação contra 12 doenças, entre elas a malária, o sarampo, a pneumonia, rotavírus, tuberculose, entre outras. O anúncio foi feito esta quarta-feira na cidade da Matola, província de Maputo, pela diretora executiva da Aliança Global para a Vacinação, Sania Nistara, na sua passagem pelo Centro de Saúde da Matola 2, no quadro da visita que efetua ao país. Na ocasião, o governador da província de Maputo, Manuel Tula, disse que o apoio da Aliança Global de Vacinação está a ter resultados positivos na prevenção e combate a doenças infecciosas no país, mesmo com a existência ainda de alguns desafios. Zambésia prioriza projetos estruturantes no financiamento local. Governo Provincial da Zambésia vai incentivar projetos estruturantes no financiamento do Fundo Económico de Desenvolvimento Local. A iniciativa visa impulsionar a criação de emprego e valorizar as cadeias de produção local. Na página internacional, polícia sul-africana detém suspeitos de assassinar moçambicano em ataque xenófobo. A polícia do Cabo Ocidental, na África do Sul, deteve ontem 2 cidadãos indiciados de assassinar um moçambicano na recente onda de violência xenófoba registrada em Mocilbai. Uma nota de imprensa refere que os 2 indivíduos são suspeitos de terem esfaqueado mortalmente o moçambicano Tomás Xunguana a 29 de maio. Terroteio em assentamento informal de Joanesburgo faz 12 mortos e 9 feridos. 12 pessoas morreram e 9 ficaram feridas num terroteio registado ontem no assentamento informal de Joanesburgo, na África do Sul. A polícia afirma que foi chamada para intervir após uma troca de tiros e, ao chegar ao local, encontrou várias vítimas com múltiplos ferimentos de bala. Informações preliminares indicam que cerca de 10 homens fortemente armados entraram no assentamento e dispararam de forma indiscriminada contra os moradores antes de fugirem. Nenhuma detenção foi efetuada até o momento. 19 horas e 5 minutos, está completa a informação a esta altura, apresentada por mim, Carmen Albino.

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19 horas, 16 minutos. Boa noite, estimado ouvinte. Mais uma vez, boa noite. Estamos de volta para a última parte do Viva a Cidade. Já sabe que a esta altura nos reserva o espaço Beat ao seu gosto, onde o estimado ouvinte liga, pede a sua música e endereça a alguém especial. De igual modo, prosseguimos das 20 até as 21 horas com muita música variada, agradável aos seus ouvidos e também palavra amiga. E sendo hoje quarta-feira, não será diferente. E caro ouvinte, muito obrigada pela sua preferência, muito obrigada mesmo por estar bem sintonizado a 105.2, precisamente ao programa Viva a Cidade, nesta noite magnífica de quarta-feira.

E deixa-me deixar ficar aqui o contacto pelo qual o chamado ouvinte vai poder ligar, pedir a sua música, endereçar alguém especial e também dizer de onde é que está sintonizado a Rádio Cidade neste preciso momento. 87993948 87993948. Ligue para nós, peça a sua música e também diga-nos como é que está a passar o seu dia.

0: Olá, boa noite.
1: Está sim, muito boa noite.
0: Boa noite, como está?
1: Aqui está tudo bonito, não sei, aí nos estúdios, está 105.2.
0: Aqui também está tudo bem. A voz a quem pertence?
1: A voz está saindo do Pioneiros.
0: Mano Massola. Mano Massola, como está?
1: Aqui está tudo bonito, não sei, para a mana aí nos estúdios.
0: Também, a sua família também está toda ela boa?
1: Ah, tá tudo bonito.
0: Que bom. E Mano Massola, hoje é quarta-feira, diga-me como é que foi o seu trabalho.
1: No trabalho, correu muito bem, correu muito bem. Agora mesmo, já estou
0: Ok.
1: aqui em casa mesmo, a escutar 105.2.
0: Exato. Muito obrigada pela preferência.
1: Obrigado também, mano.
0: Exato. E em termos

0: de música?
1: Em termos da música, vamos ouvir música de dança imersia.
0: De dança
1: Imersia.
0: e merecia. A quem vai interessar?
1: A música primeiro vai para a mana aí nos estúdios.
0: Ok, muito obrigada.
1: Segundo, vai para todos meus irmãos, amigos da rádio, está aí o Mano Antônio Pontes, o João Manuel, está aí o Mano Jorge Podemos, está aí o Bai Said, com a Dona Lachide, Juta Escote, e o demais para todos os amigos estão bergadinhos com a 105.2.
0: Exato, é tudo.
1: É tudo para a mana aí, bom trabalho. Quando chegar a hora, bom regresso para casa. Quando chegar em casa, bom descanso.
0: Muito obrigado, bom descanso para si também. Fique ligado até ao último minuto do Viva Cidade.
1: Estamos juntos, não falha nada.
0: Exato, muito obrigado.

0: 87 99 39 048. Olá, boa noite.
1: Ora viva, muito boa noite.
0: Boa noite, mano Fernando. Como está?
1: Começas tu.
0: Eu estou bem, graças a Deus.
1: Eu também estou bem, feliz.
0: Ok. Não, mano, o fundista sempre está feliz.
1: Ah, mano. Mana.
0: Sim.
1: Olha, os problemas são consumidos com o meu corpo.
0: Exatamente, tem razão.
1: Eu nunca vi um pai de família a comprar saco de arroz porque está zangado, não sei. Nunca vi.
0: Ok.
1: Ah, meu Deus. Olha, eu estou mega feliz hoje.
0: Ok. Qual é a novidade?
1: Estivemos na eu posso compreender, prima Eugênia, na Rádio Cidade, aqui da cidade de Maputo.
0: Exatamente.
1: O meu pai esteve lá, chamaram para fazer o corte de bolo. Ele hoje faz mais um ano de vida. 63 anos.
0: Uhum.
1: Olha, é assim, em dezembro, dia 29, meu pai sofreu um acidente. Que ele ficou em coma uma semana.
0: Ok.
1: E os médicos tinham o seu...
0: É o Gabriel no Fundice.
1: Exatamente.
0: Eu conheço.
1: Isso, exatamente. Os diagnósticos dos médicos era dele recuperar, mas ia perder memória durante um bom tempo.
0: Okay.
1: Mas a mão de Deus, minha irmã, a graça de Deus, meu pai recuperou logo. E hoje, celebrando esse aniversário ao lado dele, para mim, eu digo graças a Deus, muito obrigado, Deus. Como é que é? Mais uma chance.
0: Uhum.
1: Porque eu não estava preparado mesmo.
0: Isso.
1: Mas eu, Deus, e como é grande. Deus é grande, sabe? As pessoas não acreditam.
0: Sim.
1: Mas Deus,
0: uhum,
1: é grande. Deus faz milagre para as pessoas que acreditam. Eu sou um deles. Estou sem palavras. Estou feliz.
0: Exato.
1: E
0: ele faz anos hoje.
1: Exatamente. Quero dedicar o reencontro de Paulo Flores.
0: Okay.
1: Para ele. Dizer que ele amo muito. E agradecer a todos os ouvintes de Rovuma Maputo que desejaram feliz aniversário, escreveram. E muito obrigado mesmo de coração.
0: Uhum.
1: E estou feliz, estou mega feliz. E também, nessa deixa, vou parabenizar pai das gêmeas, Adilson Silva. Ele também hoje faz mais um ano de vida. Parabéns, meu amigo. E olha, para o Zé Gonçalves, o homem de duas madres, o senhor Branquinho, o Massora, eu sei que está bis agora. E para ti, Carmen, Albino, aquele abraço. Estar aí para mim é uma hora, né?
0: Uhum.
1: E obrigado, Deus te abençoe e concretize os teus sonhos.
0: Uau, hoje eu queria falar isso. Hoje foi diferente.
1: Mesmo com problemas.
0: Não há problemas.
1: Meu Deus, nunca vi pai de família para comprar energia de 50 porque está zangado. Esteja bem, muito obrigado pelo carinho.
0: Exato.
1: Em novembro, vou ter a oportunidade de conhecer aqui cada ouvinte, né?
0: Exato.
1: Porque eu vou ter férias em novembro. Olha, esses tempos que correm, não há emprego, há trabalho. Agora, se você tem esse trabalho, pega com duas mãos e com responsabilidade, porque você tem família para cuidar, tá bom? Essa que é a minha reflexão desta noite.
0: Exato. Muito obrigada, mano Fernando Mofundice. Boa noite para si, muito obrigada.
1: Boa noite,
0: e feliz aniversário também para o seu pai Gabriel Mofundice.
1: Já estava a admirar.
0: Mas ia admirar como eu ia falar.
1: E não vai desejar nada para o meu corpo, mas assim, muito obrigado,
0: senhor,
1: mais uma vez. Eu gosto de interagir com a mana aí.
0: Muito obrigada.
1: E fazer os ouvintes já ficarem zangados, desculpa. Retenção, vai entrar agora, desculpa. Tá?
0: Exato.
1: Obrigado, tchau.
0: Muito obrigado, tchau, tchau.
1: Tchau, tchau.
0: Obrigado.

0: Rosa. Pois aí, conversamos aí com Fernando Mufundisi da Matola, ele que deixou ficar aí a música do Paulo Flores, Reencontro, não é? A música esta que dedicou ao seu pai, Gabriel Mufundisi, que hoje faz anos. Oh, parabéns, muitos parabéns mesmo. Caro vinte, a esta altura, com 19 horas e 25 minutos, prosseguimos com a rubrica Beat ao seu gosto. Ligue para nós, peça a sua música e endereça a alguém especial através do 87-99-39-048. 87-99-39-048. Olá, boa noite. Boa noite, estimado ouvinte. Como está?
1: Estou bem, não sei também como está.
0: Eu também estou muito bem. A voz a quem pertence?
1: Como sendo a primeira vez a entrar na rádio, gostaria de participar de forma anónima, mas da próxima vez irei dizer meu nome.
0: De forma anónima, porquê?
1: Porque pela primeira vez a interagir, já tentei várias vezes,
0: Mas
1: nunca consegui.
0: os ouvintes também iam dar bem-vindo, né?
1: Não, preferia assim, vamos deixar
0: Ok,
1: assim mesmo,
0: tudo
1: por
0: bem.
1: momento.
0: Mas, estimado ouvinte, de onde é que estou a escutar a Radicidade nesta altura?
1: Escuto a partir do bairro, sexto bairro do Estouro, aqui antes do ponto final.
0: Ok, exato. E tudo está bem aí do outro lado?
1: Está tudo bem, graças a Deus.
0: Que bom.
1: Que o dia esteja a correr bem.
0: Exato.
1: Sei também lá para o estúdio também como está correndo.
0: Aqui está tudo bem, graças a Deus.
1: Que bom, que bom.
0: Exato, em termos de música, ouvinte anónima.
1: Ah, vai ficar assim
0: Vai
1: mesmo,
0: ficar
1: ouvinte.
0: assim.
1: Não, gostaria de pedir a música de Ana Joyce com o tema Destino.
0: Ana Joyce Destino.
1: Exatamente.
0: Ok, a quem vai endereçar?
1: Vou endereçar a todos que estão a escutar a rádio neste exato momento
0: Ok.
1: e para alguém especial. E prefiro não identificar o nome também.
0: Uau, mas. Ei, não gosto muito de. Mas em todo caso, ok, é tudo.
1: É tudo, é tudo.
0: Ok, muito
1: Passando
0: obrigada.
1: um bom dia hoje.
0: Muito obrigada. Bem que queria dizer o nome também, mas oh, muito obrigada. Um chique coração para si e até amanhã.
1: Ok, obrigado.
0: Obrigada. Eu espero não esquecer esta voz. E da próxima
1: Ok,
0: vou
1: então Deus
0: cobrar o
1: abençoe.
0: nome. Vou cobrar o nome.
1: Tá bem, já não será mais anônimo.
0: Exato, muito obrigada.
1: É de nada.

0: Olá, boa noite.
1: Boa noite.
0: Boa noite, como está?
1: Aqui está tudo bem, não sei se falar.
0: Aqui também está tudo bem. A voz é quem pertence?
1: Ah, esqueci de falar com o Miguel aqui na minha área.
0: Miguel da Munhava, diga-me como é que está a passar a sua noite na Munhava, a esta altura.
1: Aqui está tudo bem.
0: Exato, mas Munhava de que lado?
1: Minha no bairro.
0: Sim, de que lado? Qual é a zona?
1: E as demos.
0: Azemo, sim, Azemo, ok. E hoje o que vamos escutar?
1: A música de Pet Show, título Semana Maluca.
0: Ok, quem vai endereçar?
1: A primeira vai para você aí no estúdio.
0: Muito obrigada.
1: A segunda vai para quem todos estão a ouvir neste momento.
0: E é tudo.
1: É tudo, mano.
0: Muito obrigada, Miguel. Boa noite, ótima escuta e até amanhã.
1: Sim, até amanhã. Bom trabalho, mano.
0: Muito obrigada.
1: Tchau, tchau.
0: Tchau.

0: Olá, boa noite.
1: Boa noite.
0: Boa noite, como está?
1: Estou bem, interlocutora.
0: Eu também estou bem. A voz é quem pertence?
1: Lenita Gemuda.
0: Lenita Gemuse.
1: Sim.
0: Lenita Gemuse, de onde escuta a radicidade?
1: Escuta a partir de Nhangal.
0: Nhangal. Como é que está Nhangal nesta noite?
1: Nhangal está num ambiente calmo, estou com a minha família.
0: Ok,
1: Sim.
0: exato.
1: Eu com meu pai estamos a escutar a rádio, ele está tentando entrar, mas eu ainda tenho medo.
0: Ok, que bom, parabéns. E Lenita, hoje o que vamos escutar?
1: Gostaria de escutar a música de Free Fire com o título Brincadeira de Pai e Mãe.
0: Ok, a quem vai endereçar?
1: Vou endereçar para meus irmãos e para meu pai também, que está aqui do meu lado.
0: E como é que se chama o seu pai?
1: Meu pai se chama Gemuda.
0: Gemus, ok, desculpa, Gemus, exato. E é tudo.
1: Eu gostaria também de ele aproveitar também para ter a oportunidade.
0: Ok. Alô, boa noite.
2: Boa noite, apanhei essa chuva aqui,
0: É
2: mesmo até
0: verdade.
2: aqui no meio.
0: Mano, Gemus, como está?
2: Tudo bem, mana, não ser no estúdio de 105.2.
0: Graças a Deus, aqui também está tudo bem. E em termos de música?
2: A música de Gama com Destino Traçado.
0: A música do
2: Gama.
0: Gama Destino Traçado.
2: Destino Traçado.
0: Exato. E a quem vai endereçar?
2: Em primeiro lugar, para a minha esposa Teresa Alberto João Danazo. Em seguida, para a mana que está no estúdio da 105.2.
0: Muito obrigado.
2: Falando também do grande homem do Antimano Chico Atoi, o Man Bond, DJ Aguinaldo, Domingos KM, e os demais neste momento estão teclando para entrar nas ondas da 105.2. Sejam bem-vindos. O tempo é este. Então, vou dar espaço para os outros.
0: Exato, muito obrigada por estar junto da sua filha Lenita e boa noite, ótima escuta e até amanhã.
2: Obrigado, mana. A continuação de um bom trabalho, um bom regresso à casa. Que Deus sempre te cuide e te abençoe. Muito sucesso na carreira profissional.
0: Amém, muito obrigada, muito obrigada. Tchau,
2: Tchau,
0: bênção. 19 horas e 32 minutos.

0: Olá, boa noite, estimado ouvinte.
1: Boa noite.
0: Boa noite, como está?
1: Bem, obrigado, não sei você aí.
0: Eu também estou bem. A voz a quem pertence?
1: Esta voz é de António Benjamin Jacques Tirene.
0: E de onde escutará a cidade?
1: Na beira, atrás da escola secundária de Matadouro.
0: Exato. Diga-me como é que está a passar a sua noite do outro lado.
1: Aqui está excelente.
0: Ok.
1: Sem problema nenhum.
0: Que bom. E em termos de música?
1: Música? Eu quero Dito Felipe, Onde Que Te Dói.
0: Ok. É uma indireta.
1: Estou a endereçar diretamente essa música para minha esposa.
0: Mas o que está a acontecer?
1: Nada, não acontece nada. Só gostei da música. Estou ao lado dela.
0: Okay.
1: Escutou até o meu pedido, okay. Mas não tenho problema com a minha esposa.
0: Ok, tudo bem, tudo bem. Já queria perguntar a ela o que se passa, mas ok, tudo bem.
1: Então está aqui, está aqui, está aqui. Fala com ela.
0: Olá, boa noite.
2: Boa noite, como está?
0: Eu estou bem, do seu lado.
2: Tudo bem.
0: Que bom. Esta música não é uma indireta para ti, né?
2: Não, não, não.
0: É você que pediu.
2: Ele está pedindo, okay. Gostou dessa música.
0: Ok, tudo bem. É tudo?
2: É tudo, sim.
0: Ok, muito obrigada para vocês. Boa noite, ótima boa. Escuta e até amanhã.
2: Obrigada.
0: Muito obrigada. Vou me sentir poderosa, yeah. Dito Felipe, onde é que te dói? É para cada um cuida da vida dele, não é? A morte exagera no amor. É muito amor, poderosa, yeah. Ouvinte Lia, boa noite.
3: Boa noite, boa noite. Como está?
0: Eu estou bem, do seu lado.
3: Aqui está tudo ótimo, Deus está a ajudar.
0: Que bom. Eu não quero errar, mas esta voz a quem pertence?
3: A voz pertence ao Antônio Borges.
0: Ei, o Natal. Eu estava a confundir com o Moisés, mas em todo caso, mano Antônio, está agora na manhã para no trabalho.
3: Estou mesmo a falar a partir de Recife Portuário.
0: No trabalho, e como é que está a correr o seu trabalho?
3: Não, está indo, está indo.
0: Que bom. E hoje o que vamos escutar?
3: Para hoje quero a música da Marisa de Rosário, com o seu tema Tão Pequenino.
0: Com o tema?
3: Tão Pequenino.
0: Exato. E a quem vai endereçar?
3: A música, em primeiro lugar, vou endereçar a Mana, que está meio dirigindo o programa, hein?
0: Muito obrigada.
3: Em seguida vai para uma Sora, nós crescemos com o Lindo Mais, Antônio Frank, vai também para a Lenita, o seu pai de Mota, para o Nhangal, e Moisés da Bárbara é um puto, e nós demais também ligadinhos a 105.2. Você desejar um bom trabalho para você tocar. E não esquecendo o Baixo Saído, desculpa, não esquecendo o Baixo Saído.
0: Ok, tudo bem. Também desejo aí bom trabalho para si e até amanhã.
3: Obrigado, tchau, tchau.
0: Muito obrigada. Caro ouvinte, vamos ao encontro de mais três ouvintes. Olá, boa noite.
4: Boa noite, boa noite. Como estás, minha irmã?
0: Eu estou bem, do seu lado.
4: Olha, muito bem, pela graça, ao lado da Rádio Cidade, há 106 anos de existência.
0: Exato. E olha que esta voz é do Mano Manuel, não é? Dinha Misa.
4: Não. Não, sou Inácio Raposo, Mascarenha.
0: Sim, sabe, eu bem queria dizer, só que hoje não entraste com aquele dialeto.
4: Ah, é, tem com muita razão, com muita razão. Dá do ar, mas não é dialeto aí.
0: Mas fizeste bem também saudar-me em português. Mas diga-me como é que está a passar o seu dia aí na descida?
4: Meu dia está normalmente, junto à família, escutar boas músicas na rádio cidade.
0: Exato, pois é. E o que vamos escutar?
4: Eu preciso música de Grécia Elva, de Lírio.
0: Grécia Elva, com o seu tema?
4: Lírio.
0: Delírio.
4: Exato.
0: Ok, a quem vai endereçar?
4: Em primeiro lugar, meus filhos, aqui é Inácio Raposo, Luísa Inácio Raposo, amigo da rádio, Mano Paulino, Antônio Franque, Mano Mastora, Mano Jorge da Água Professor Gave, Mano Francisco, Mano Xande Miquife, Mano João, Duque Gonçalves, Carlos Jacinto, Mano Sebastião, Mano Senenana, Vecera Rádio, Cidade, Mbapito Mano Guadidi, e mesmo o Cuico Mabassa, Benico Sogolo.
0: Muito obrigado.
4: Até amanhã, tchau.
0: Tchau, muito obrigado.
4: Obrigada.
0: Até amanhã. Muito obrigado, até amanhã. Calimambo, calimambo.
4: Takuta.
0: Obrigado. Você quer ouvinte? Vamos ao encontro de mais dois. Olá, boa noite. Ouvinte linha, boa noite.
5: Carmen, boa noite, ouvintes da cidade de Sena.
0: Boa noite, como está?
5: Estou bem, Ana Carmen, nesse aí nos estudos da rádio, junto da sua família.
0: Aqui também está tudo bem. A voz é do Mano Saída.
5: Mano Niquice, a partir de Pica.
0: Oh, Mano Niquice, como está?
5: Certo,
0: a sua família,
5: bem.
0: A sua família, como está a sua família?
5: Tudo bem, Ana, graças a Deus. Nesse aí também nos estudos, junto à sua família.
0: A minha família está toda ela boa, aqui também está a correr tudo bem. E... Tica está a fazer frio, não é?
5: Certamente, Tica está a fazer frio.
0: E a esta altura muita gente já está dentro de casa.
5: É, que nem eu já estou dentro mesmo do marido.
0: E o que vamos escutar para poder acompanhar aí a noite?
5: Quanto à música, ficamos com a música do Let's Go, do Trent Finger.
0: Ok, a quem vai endereçar?
5: A música endereça a todos os vindos que estão bem ligadinhos à cidade de FM. E aproveitar e mandar beijos e abraços à família Niquis Companhia. E amigos gerados, são aí o grande amador de António Bond, ao Inácio Raposo, ao Tudo Positivo, ao Jota Chicote, João Mutende e aos demais que estão em sintonia à cidade de FM. Tenham uma noite feliz.
0: E é tudo.
5: Para a Mana Carmen. Tenha a continuação de um bom job e bom regresso a casa.
0: Muito obrigada, Niquis. Boa noite, bom descanso e até amanhã.
5: Obrigado igualmente aí, tchau.
0: Muito obrigado, tchau, tchau. O que se passa com o Big One? O Celino, o João Manuel, o Blanquinho também, a Laurinda, a Helena Benilde.

0: Olá, boa noite.
1: Ora, viva, muito boa noite, Mana Carmen.
0: Boa noite, como está?
1: Estou bem, não sei do seu lado.
0: Aqui também está tudo bem. A voz a quem pertence?
1: Vai sair diretamente de Matapara.
0: Oh, viu que eu já tinha aí falhado com o Nikisse, mas em todo caso, mano, vai sair de como é que está a passar a sua noite neste preciso momento, o que estás a fazer?
1: Neste momento, a noite está a correr calmamente. Eu, neste momento, estou em casa, juntamente com a família.
0: Ok.
1: Escutando a Rádio Cidade.
0: Exato. Muito obrigada pela preferência.
1: Obrigado.
0: Exato. E em termos de música?
1: Em termos de música, Matias Damaso, como antes.
0: E a quem vai endereçar?
1: Em primeiro lugar, vai para a minha esposa Rashida, para meus filhos Janifo, Shaquille, Abdul, Sumé e Asma. De seguida vai para António Bonde, vai também para o Sacadura Semende, João Mutende, o Mastora, vai também para o Carlos Jacinto, e Inácio Raposo, o Semende da Distrito de Nhangau, e vai também para o Jorge Aposto Adalvo, e a todos os ouvintes que estão conectados para a Rádio Cidade, sintam-se cumprimentados, tenham uma ótima noite, para si, desejar um bom trabalho, um bom regresso a casa, até a próxima, se Deus quiser.
0: Exato, muito obrigada, Bai Said. Boa noite para esse ótimo escuta, junto à sua família e até amanhã.
1: Até amanhã, tchau, tchau.
0: Obrigado. Vamos ao encontro do último ouvinte. Olá, boa noite.
2: Boa noite.
0: Boa noite, como está?
2: Tudo bem, na graça.
0: Aqui também está tudo bem. A voz a quem pertence?
2: Edwin Mabuleza.
0: Edwin Mabuleza, da Munhava.
2: Certo.
0: Exato. Mano Edwin, diga-me como é que está a correr o seu trabalho neste preciso momento.
2: Excelente, tem razões de queixo.
0: Exato, estás aí no seu posto.
2: Certo, certo.
0: Exato, aqui também está tudo bem, graças a Deus. E o que vamos escutar?
2: Sete Allen, O Meu Lugar.
0: A música de?
2: Sete Allen.
0: Ok, O Meu Lugar.
2: O Meu Lugar.
0: E a quem vai endereçar?
2: Em primeiro lugar, para a locutora aí de serviço.
0: Muito obrigada.
2: Em seguida, para a Mestre Raf, ao António Bonde, ao Bai Said, ao Bai Sharaf, Bai Alibai, ao Gota Sacadura, ao Max Ferrar Clássico, ao DJ Capoeira, ao Liliang, ao Mano Billy e aos demais que estão em sintonia com a Rádio Cidade. Para ti, desejo-te bom trabalho. Quando chegar aquela hora boa, bom regresso a casa.
0: Muito obrigado, Mano Edwin Mabuleza. Até amanhã. Boa noite.
2: Valeu.
0: Obrigado.
2: Obrigado.
0: Horas e 44 minutos. Vamos ao encontro das músicas pedidas pelos nossos ouvintes neste espaço Beat ao seu gosto. Mas a nossa linha não para de tocar. É difícil atender todos os ouvintes. É muito difícil. Olha que o meu coração não aguenta, não é? Quando vem aí a terminal a tocar. E olha, me pergunto quem será. Mas é que eu tenho coração muito. Olá, boa noite.
3: Boa noite.
0: Uma voz feminina na para fechar. Como está?
3: Estou bem, não sei como está.
0: Eu também estou bem. A voz a quem pertence?
3: A Francisca.
0: Francisca, de onde escuta a Rádio Cidade?
3: Da cidade da Beira.
0: Precisamente que bairro?
3: Da cidade de Nhangau.
0: Exato. Francisca, olha, és a última ouvinte, o meu coração derreteu demais em poder atender os ouvintes, mas em todo caso, que vamos escutar?
3: A música de Penny Finger.
0: Com tema?
3: Contido A Minha História.
0: A Minha História. Tens uma história para contar aqui?
3: Ah, não.
0: Ok, a quem vai endereçar?
3: Vai para minha mãe.
0: E como se chama ela?
3: A minha mãe chama-se Marta.
0: É tudo?
3: Sim, Marta Diogo. Ele amanhã completa mais um ano de vida.
0: Quantos anos?
3: 41 anos.
0: Quer aproveitar e deixar ficar uma mensagem?
3: Como?
0: Queres aproveitar e deixar ficar uma mensagem para ela, dando introdução como a filha, não é?
3: Sim, quero dizer que... Eu lhe amo muito, lhe amo tanto, minha mãe, pai, ela é uma mãe da minha vida.
0: Ok, ela está aí a escutar?
3: Sim, está.
0: Uau, um beijo para ela. Diga que Carmen mandou um beijo, está bem?
3: Está bom.
0: Exato, muito obrigada, Francisca. Boa noite para si. Temos encontro marcado amanhã.
3: Obrigada, tchau.
0: Muito obrigada, tchau, tchau. Oh, caro ouvinte, vamos se encerrar. Senão, meu coração vai ficar derretido todo o programa, está bem? Vamos encerrar e nós vamos acompanhar estes pedidos musicais. E eu volto dentro de instante. Prometo voltar, está bem? Quem diz, olha, Carmen, quando tu vais de vez. Mas, olha, prometo voltar porque o nosso programa termina pontualmente 21 horas, não é? Vamos acompanhar a música da Didácia. Seguida do Paulo Flores, Ana Joyce. Vamos também conferir a música do Preto Show, não é? E eu vou tocar ouvindo porque ainda temos muito a oferecer aqui. Didácia convosco e até já.

Acordo final da música da Adidas e Messias Shimovisa em Dai, e vamos longe ao encontro da música do Paulo Flores no seu tema Reencontro. E caro ouvinte, voltamos dentro de instante.

Pois é, caro ouvinte, conferimos a música da Ana Joyce com o seu tema Destino Musical, está pedida pela ouvinte, não é? No anonimato. Mas em todo caso, vamos prosseguir para a Semana Maluca do Preto Choice of Tanz. Olha que hoje é quarta-feira e ainda é a segunda semana do mês de junho. Está maluca mesmo, hein? Vamos acompanhar e até já.

Semana Maluca. Música pertencente ao Self Tanz e Preto Show. Vamos seguir com a música pedida pela Lenita no seu tema Brincadeira de Pai e Mãe, pertencente ao Trifine. Ótima escuta, caro ouvinte. E prosseguimos com a música de Gama Destino Traçado, pedida pelo Gemusse. Ótima escuta aí, pai e filha. E junto à família também. Um beijo para vocês e até já.

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É verdade, cuida da tua vida, onde é que te dói? Dito Filipe, musicasta também que conta com a participação da Laila Araújo. E a esta altura vamos ao encontro da música da Marísia, tão pequenino. Musicasta pedida pelo António Bond, ele que está bem sintonizado a partir do Porto de Beira, no local de trabalho. Bom trabalho, ótima escuta e até já.

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0: é o capim. É, nota-se uma ligeira seca aí. Um cantor bastante famoso. Parece que eu estou entendendo pelas trajes, pela barba. Parece que eu estou entendendo. O que é que está a acontecer?
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0: Senhoras e senhores, parece que eu estou entendendo. O que é que está a acontecer? É, vamos, não parem, vamos. Vamos seguir a ele. Trajes inéditas. Nota-se aí, parece que ele está doente. Estamos aqui com ele. Nota-se que estava a comer um pão.
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0: O pão não tinha nada. É um pão seco. Tanto fingas. Fala alguma coisa. Fala alguma coisa, tanto fingas. Tanto fingas. Será, amor? Fala. Já, vamos seguindo. Vamos deixar. Ele nota-se com um pão aí.

20 horas 38 minutos, caro ouvinte. Acompanhamos a música do Twenty Fingers, o seu tema, a minha história. A música está aqui, colocou ponto final às pedidas dos ouvintes do espaço do Beatles, se eu gosto. E a esta altura vamos prosseguir com mais música, visto que estamos com 20 minutos para o término desta Viva a Cidade nesta quarta-feira. E a esta altura, nós vamos voltar a escutar, aliás, vamos voltar, não, vamos escutar a música do Twenty Fingers no seu tema Amor Não É Para Doer. De seguida vamos acompanhar a música pertencente. Caro ouvinte, será surpresa, tá bem? Vamos acompanhar esta composição musical e seguimos com mais música nesta noite. Até já e ótima escuta.

Pois é, caro ouvinte, acorda o final da música do Damaso Bradas, Button Rose, Ney Chique, Teu no Beat, Viagem, som angolano. Estamos com 20 horas e 51 minutos, já a colocar o ponto final da presente edição do Viva a Cidade para hoje, quarta-feira, dia 10 de junho de 2026. Foi com imenso prazer que pude conduzir esta emissão. Um beijo para si, caro ouvinte, fique bem. E já sabe que temos encontro marcado amanhã, quinta-feira. Um beijo da Carmen Albino e até amanhã. Boa noite!

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0: Exato, muito boa noite, então são este seu canal Cidade FM, nesta altura das 21 horas e 20 minutos, super noite, aqui de quarta-feira da Cidade FM, um prazer enorme trabalhar para si, passamos nós aqui de segunda a sexta-feira fazendo da sua noite uma das melhores na companhia deste que é o programa também super conectivo e super top das noites aqui na Cidade FM, portanto é bem-vindo aqui a fazer parte deste espaço e arrancamos nós aqui no entanto com melhor demais a música que ouvinte portanto acompanhou. É música nacional e internacional, obviamente, também nós arrancamos, entramos aqui com a música da semana para hoje, pertencente ao José Dolis, a música Alé, produzida e captada, no entanto, do Malawi, instrumental, feita por DJ Chico, cá da cidade da Beira. Está, no entanto, parabéns à música moçambicana, também está de parabéns ao DJ Chico, e um abraço especial também ao 23 Records de Malawi, que acompanha também nossas emissões através do www.rm.co.mz, e a todos vocês que também nos acompanham através da 105.2, que vai o nosso muito obrigado. E aqui está, portanto, ainda na diáspora, já deixei aqui abraços para o 23 Records de Malawi. Agora vão também abraços especiais aos nossos ouvintes fiéis que acompanham também a Conexão Noturna aqui de segunda a sexta-feira desde Portugal. Temos aqui também alguns ouvintes que nos têm nos acompanhado em Alemanha, já agora também em Brasil. Temos, portanto, alguns beirenses, não é? Que residem naquele país. A comunidade, no entanto, moçambicana, que saiu daqui da Beira para lá, mas tem acompanhado aqui nossos programas. E recentemente também temos aqui mais um seguidor também da nossa página do Facebook da Cidade FM. E, por sinal, está na Argentina, um artista argentino que tem acompanhado todos os nossos trabalhos através do nosso sítio eletrónico online, que está na internet, ou do RM Play também. Mas olha, não deixe também de seguir a nossa página no Facebook, que é a Rádio Cidade Beira. Acompanhe lá algumas novidades que marcam aí o dia, marcam, portanto, a atualidade nacional e internacional, tanto algumas surpresas que têm-se preparado para os programas que passam aqui na Rádio Cidade, são, tanto antes, lá anunciadas. Ao fim, ter convidado a fazer parte, a se juntar à nossa página da Rádio Cidade Beira. E também, olha que pode nos acompanhar através do nosso sítio eletrónico, que é o www.rm.co.mz. Aos que nos acompanham já através da 105.2, ainda vão os nossos muito obrigado. Estamos juntos e são 26 anos da Rádio Cidade. Somos uma rádio na história. E queremos ainda continuar aqui a fazer mais histórias, e porque somos nós mesmos fazendo história, e nesta noite também vamos ainda continuar aqui a fazer história, porque o melhor aqui de mais música, o melhor tanto de novidades, ainda vai, portanto, continuar aqui a passar até muito bem perto da meia-noite. Está, obviamente, convidado a fazer parte aqui na Cidade FM para acompanhar aqui o melhor, portanto, de mais novidades. Conexão Noturna, sua edição número 3 da semana. Hoje são, portanto, dia 10 de junho para o ano 2026. Um abraço especial também vai aos profissionais da Escola Básica dos Pioneiros, né? Hoje 10 de junho, celebra-se o Dia da Escola Básica dos Pioneiros. Completa 57 anos. Vai um grande abraço a todos os profissionais, membros ou equipa da direção. Um abraço especial aqui deixado pela Rádio Cidade, pelo programa Conexão Noturna. Vamos juntos nós, está muito bem perto da meia-noite. Também temos aqui a acompanhar notas que fazem destaque nacional ainda para hoje no desporto. Temos aqui esta nota dando conta que o melhor árbitro de África falha o Mundial de 2026. É uma nota que ainda vamos aqui desenvolver. Trata-se, no entanto, deste árbitro somali, Omar Artan. Vamos ainda desenvolver mais notas aqui na Cidade FM. É um prazer enorme trabalhar para si. Meu nome é Bernabé Maurício. Bem-vindo ao Conexão Noturna. Vamos juntos até muito bem perto da meia-noite com o melhor de mais novidades aqui na Cidade FM.
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Já te ponho bem ouvinte e a sua cidade FM, transmitida através da frequência 105.12, ouve-nos ainda em www.rm.co.mz. Dizemos nós alguns minutos atrás, alegando que o melhor árbitro de África falha perante o Mundial de 2026. Trata-se do árbitro somali, portanto, Omar Artan, não vai participar aí do Mundial de 2026 depois de ter sido impedido de entrar nos Estados Unidos, confirmou o porta-voz da FIFA, segundo informações divulgadas nas últimas horas. As autoridades norte-americanas recusaram a entrada do juiz devido às restrições impostas a cidadãos da Somália no acesso a vistos. Na tentativa de contornar a situação, o governo do Somal emitiu um passaporte diplomático para Omar Artan, mas o documento não foi aceito pelas autoridades dos Estados Unidos. A FIFA garantiu que não tem, portanto, a margem de intervenção no caso, confirmando assim a ausência do árbitro na competição. Omar Artin, de 34 anos, deverá regressar à Somália partindo de Istambul, na Turquia, cidade para onde foi deportado após não ter sido autorizado a entrar em território americano, considerado um dos principais árbitros do continente africano. Artan havia sido, portanto, escolhido para integrar a equipa de arbitragem africana no Mundial de 2026. A sua reputação ganhou ainda maior destaque recentemente depois de ter sido distinguido como o melhor árbitro africano de 2025 nos prémios da CAF realizados em Rabat, Marrocos. A ausência do juiz somali representa uma baixa importante para a arbitragem africana na competição que será organizada por Estados Unidos, Canadá e México. 21h55, é quarta-feira na cidade de FM. Diz-nos como é que vai a sua noite hoje de quarta-feira, terceiro dia da semana, terceiro dia útil. Diz-nos então como é que vai aí a noite, a você que está no seu local de trabalho. Desejamos assim uma excelente noite com melhores hits, a melhor tanto companhia aqui na cidade de FM. Fala para nós como é que vai tanto a sua noite, como é que vai o seu trabalho. Um abraço especial ainda a quem, a você que está agora a trabalhar, também a quem está possivelmente já deitado agora e a trocar também algumas ideias aí com o parceiro ou com a parceira. Entre famílias aí, um abraço especial, não é? Estamos juntos, obrigado então a todos os bairros da cidade. É Conexão Noturna. Manda uma mensagem para o nosso 87-7483-935. Diz-nos como é que foi a sua noite, como é que será, ou como é que foi também o seu dia de hoje, quarta-feira, não é? Mas liga também para o 87-99-39-048 para continuarmos aqui com esta super conexão nesta noite de quarta-feira. É o seu canal Cidade FM, há 26 anos, trazendo o melhor. 87-99-39-048.

0: É o Túlio dos Sons que marcam a sua noite de quarta-feira aqui no canal Cidade FM. Renovamos a esta altura votos de boa audição. Obrigado pela companhia. Estamos juntos nós aqui na cidade, muito bem perto da meia-noite. Uma quarta-feira super fantástica, com uma temperatura, portanto, a temperatura favorável, né? Frio, obviamente. Nada melhor que também se agasalhar a esta altura da melhor maneira. E vamos aqui também voltar nesta, portanto, segunda parte do Conexão Noturna às notas desportivas, sendo que o desportista Tahir Camisa é, portanto, novo presidente da APBS. Refere-se ainda também que o desportista Tahir Camisa foi eleito por unanimidade como novo presidente da Associação Provincial de Basquetebol de Sofala. A escolha aconteceu durante a Assembleia Geral Ordinária realizada no passado sábado cá na Beira. Candidato único ao cargo, Camisa sucede a Rizwane Mubarak, que liderou os destinos da agremiação nos últimos 8 anos. A eleição decorreu num ambiente de consenso entre os membros da associação, que depositaram com confiança em Camisa para comandar o basquetebol na província de Sofala durante, portanto, os próximos 4 anos. Eu sou o Superdoite da Cidade FM. Seguimos com a terceira edição da semana do seu Conexão Noturna aqui neste dia super fantástico. É um dia em que faz-se sentir muito frio ao nível da cidade, mas a dica já ficou, é preciso se agasalhar e da melhor maneira neste caso. E vamos ainda continuar aqui com o melhor na Cidade FM nesta quarta-feira, sendo que a melhor música ainda vai continuar a tocar até muito bem perto da meia-noite, e também quando forem 23 horas a música ligeira aqui de cabeceira, portanto, a acompanhar. Não durma agora, fique conosco. Acompanhe mais incidências aqui ao nível de mais redes e também de informação no seu canal Cidade FM.
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7: Bom, bem-vindos a essa altura para mais música aqui na Cidade FM, a segunda parte do Conexão Noturna, e também olhamos agora para Bem-vindo, Beira, música nova do Slol, produção 2026, passa a tocar aqui na Cidade FM. Obrigado pela companhia, boa quarta-feira com os melhores hits na Cidade FM.
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E a voz do Ace of Base, All That You Want, aqui da Cidade FM, 22:56, quarta-feira, com melhores músicas no seu canal Cidade.

após uma semana. É, portanto, de um calor bastante intenso. É, portanto, um calor que seca até as folhas. Ou seja, até o capim. É, nota-se uma ligeira seca aí. Pedimos que aproxime. É, nota-se aí um cantor bastante famoso. Segura. Nota-se aí um cantor bastante famoso. É, parece que é o Twenty Fingers, pelas trajes, pela barba. Parece que é o Twenty Fingers. O que é que está a acontecer? Twenty Fingers, o que é que está a acontecer? Senhoras e senhores, parece que é o Twenty Fingers. Twenty Fingers, o que é que está a acontecer? É, vamos, não parem, vamos. Vamos seguir a ele. Trajes inéditas. Nota-se aí, parece que ele está doente ou parece que ele está maluco. Uma demência. Senhoras e senhores, nota-se aí. Vamos, vamos. Senhoras e senhores, vamos filmar. É ele. É o Twenty Fingers, senhor. Estamos aqui com ele. Nota-se que estava a comer um pão. E nota-se que também o pão não tinha nada. É um pão seco. Twenty Fingers, fala alguma coisa. Fala alguma coisa, Twenty Fingers. Twenty Fingers. E ele é famoso. Meu Deus. Twenty Fingers, será uma cobra? Serão drogas? Será amor? Fala. Vamos seguir, vamos deixar. Vamos deixar.

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